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0: 9h43.
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1: 10h40.
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0: 118.
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0: Meia-noite 2.
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2: 1044.
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1: 2 e 4.
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1: 2h44.
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1: 3 e 5.
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Oi, me responde. Você tá aí? O que tá acontecendo?

Tchau. Fica com Deus. 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
1: 4 e 5. 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

0: 51.
1: Deus, nosso Pai, que sois todo poder e bondade, dai força àqueles que passam pelas provações. Dai a luz àqueles que procuram a verdade e ponde no coração do homem a compaixão e caridade. Deus, dá ao viajor a estrela guia, ao doente o repouso, a criança o guia, o órfão o pai. Senhor, que a vossa bondade se estenda sobre tudo o que criaste. Piedade, Senhor, para aqueles que não vos conhecem. Esperança para aqueles que sofrem. Que a vossa bondade permita aos Espíritos Consoladores derramarem por toda a parte a paz, a esperança e caridade. Deus, um raio, uma faísca do vosso amor pode abrasar a terra. Deixai-nos beber nesta fonte de bondade fecunda e infinita, e todas as lágrimas secarão, e todas as dores acalmar-se-ão. Um só coração, um só pensamento subirá até vós, como um grito de reconhecimento e amor. Como Moisés sobre a montanha, nós vos esperamos com os braços abertos. Ó bondade, ó beleza, ó perfeição, e queremos de alguma sorte merecer a vossa misericórdia. Deus, dai-nos a força de ajudar o progresso espiritual, a fim de subirmos até vós. Dai-nos a caridade pura, dai-nos a fé e razão, e dai-nos a simplicidade que fará de nossas almas um espelho, onde refletirá a vossa divina imagem. Você, amigo e ouvinte da Liberal FM, acredite na força, no poder e no amor de Deus, para que possa se levantar todas as vezes que cair. Diga sempre a você mesmo: vou conseguir superar todas as dificuldades, serei um vencedor, pois sou filho do Deus vivo, o Rei do Universo.
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1: 5:25.
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1: 5h42.
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1: 6 e 2.
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1: 6h39.
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1: 7 horas.
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mensagem maravilhosa, uma música que eu fiz junto com o Rodriguinho, que fala sobre um sentimento lindo, que é a amizade. Vamos celebrar em nome da nossa amizade.

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1: Agora 7 da manhã, mais 31 minutos, 7:31. Bom dia, segunda-feira, 27 de julho de 2026, começa agora pela Rádio Liberal FM a primeira edição do Jornal da Liberal, na apresentação de Chico César e Ana Paula Freitas. Bom dia a todos os ouvintes do Jornal da Liberal de toda a região do Araripe. E vamos aos principais destaques dessa edição.
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1: Governo federal prepara aumento do salário mínimo para R$ 2.020. Decreto que estabelece diretrizes de proteção às mulheres na internet já está em vigor. Projeto prevê limite de velocidade variável em rodovias federais. Ministério da Saúde amplia oferta de exames de imagem pelo SUS na rede privada. E no giro policial desse final de semana, a operação da PM resulta na apreensão aí de arma e cocaína. Polícia Militar apreende quase 16 mil comprimidos de rebite em 2 estabelecimentos comerciais. Homem é executado a tiros dentro de loja, criminosos fugiram em picape. Mães brigam por conta de filhos, uma utilizou porrete. Essas e outras a partir de agora no seu Jornal da Liberal, que começou e já está no ar.
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1: A partir de agora, você ficando muito mais informado no nosso jornal em sua primeira edição. Muito bom dia. Manhã quente já, né? Já de segunda-feira, estamos chegando por aqui para deixar você muito bem informado com o noticiário nacional, também internacional. Para você também aqui de nosso estado, da nossa região, a gente chega com as primeiras informações nessa manhã de segunda-feira. Hoje, dia de feira livre nas cidades de Ipubi e também Bodocó. A gente abraça todos os feirantes, camelões que estão aí já desde cedo na labuta, trabalhando nesse dia maravilhoso de segunda-feira. Espero que seja, sim, maravilhoso para todo mundo. 996-005-1000 é o nosso telefone para você interagir aqui com a nossa bancada, expondo suas ideias, críticas, elogios, reivindicações, tudo isso e muito mais, com total responsabilidade no assunto abordado. Sejam bem-vindos e bem-vindas à nossa programação. Vamos aí para o nosso intervalo comercial. Daqui a pouquinho a gente volta já com as primeiras informações nessa manhã de segunda-feira. Guarda aí, é só um instante.
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1: Agora, 7:38, 7:38, bom dia, já estamos de volta e a partir de agora, para deixar você muito bem informado, muito bom dia, Ana Paula.
7: Bom dia, Chico, bom dia os nossos ouvintes, para começar muito bem então a nossa segunda-feira, dia de feira livre, né, lembrando.
1: Isso.
7: Nos municípios...
1: Bodocó e Ipubi,
7: de
1: né?
7: Bodocó e Ipubi, verdade, né, bom dia para todos os feirantes, comerciantes, o pessoal também que se organiza, Chico, tem gente que chega cedinho, né, 6 da manhã, já tá ali na feira, organizando tudo para as demais demandas do dia a dia. Mas tem muita gente que deixa para ir depois das 8 da manhã, né? 8, 9 horas é a hora que começa a se organizar para descer para a feira. E a gente aproveita para abraçar também a todos que acompanham aqui as nossas edições do Jornal da Liberal. Espero que tenha sido um final de semana em paz para todas as famílias. E aproveitar já o início do nosso jornal, Chico, para lembrar que ontem, né, dia de São Joaquim e Santa Ana, era o dia dos avós. Então, parabéns a todos os vovôs, todas as vovós. Verdade. Parabéns para você.
1: Obrigado, Ana.
7: Né, vovô?
1: É,
7: e aí a todos os ouvintes aqui do nosso jornal.
1: Todos os avós ontem.
7: Que é pai e mãe duas vezes, né, Chico?
1: Pai e mãe duas vezes, é verdade. Pois é, falar em feira, né? Aqui em Uricuri todo dia é dia de feira, né?
7: É verdade, né? Apesar de ser o sábado oficial, mas tem feira de...
1: Livre, vamos dizer assim, oficialmente dita é no sábado. É. Mas se você olhar, todo dia de feira e às vezes na quinta-feira é mais feira do que no sábado.
7: Do que no sábado, verdade, né? De tantas opções, de tantas variedades e não só de bancas, de quem expõe, mas de quem está comprando também, né, Chico
1: também,
7: César?
1: Também.
7: Eu acho que só o domingo é o único dia que
1: na
7: não tem feira dentro do município, o resto...
1: Na quinta-feira o pessoal está vindo mais da zona rural, né? Está vindo mais na quinta do que propriamente no dia da feira, que é sábado, né?
7: É verdade, eu mesmo tem vezes que eu prefiro descer na quinta para fazer algumas compras, né? Porque às vezes até em questão de preço, você encontra uma variedade melhor do que no próprio sábado, viu, Chico?
1: De produtos também, né, Ana?
7: De produtos, é verdade.
1: Saber que o pessoal traz as frutas mais aí entre quarta-feira,
7: frescas, né?
1: É, na quarta-feira, para poder, na quinta-feira já está aí para vender, né?
7: É, e na quarta-noite...
1: A fruta é boa, fresquinha, que nem você disse, né?
7: E na quarta-noite, se você passar, o pessoal já está organizando, né?
1: Tudo, nas
7: bancas. Liberal agora, 7:40. Estamos chegando com muita informação no nosso Jornal da Liberal. Lembrando também, Chico César, daqui a pouquinho a gente vai trazer aqui a programação, mas hoje está finalizando também oficialmente Dia do Padroeiro, lá em Serrolândia, Nossa Senhora do Perpétuo Socorro, né? A comunidade está em festa, o distrito está em festa de Serrolândia, que é um distrito muito grande. grande, por sinal, né? E a gente traz daqui a pouquinho as informações. Ontem foi a última noite de novena, né? A nona noite, né? Uma linda festa durante toda essa trajetória. Lá no início a gente esteve trazendo o Padre Francisco, né? Participando com a gente ao vivo aqui do Jornal da Liberal. E hoje a gente vai tentar mais uma vez contato para falar um pouquinho de como foi essa caminhada até aqui hoje, né? Com essa grande festa lá para encerrar também bonito a festa da padroeira Nossa Senhora do Perpétuo Socorro.
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1: Vai trazendo também aqui, Ana, notícia boa, né? Governo federal prepara aumento do salário mínimo para R$ 2.020.
7: Eu não sei se eu fico feliz ou triste, viu, Chico? Porque quando aumenta o salário mínimo, infelizmente, está encarecendo tanto as coisas que quem ganha menos do mínimo fica no mínimo mesmo, né? O Ministério da Fazenda divulgou a nova trajetória de reajustes para o PIS Nacional do Projeto de Lei de Diretrizes Orçamentárias. A meta do governo federal é elevar o salário mínimo gradualmente até atingir a marca de R$ 2.020 em 2030. Pelo plano encaminhado ao Congresso, o valor fixado para 2026 era de R$ 1.621, saltando para R$ 1.717 já no ano seguinte. A equipe econômica desenhou um plano focado em garantir previsibilidade ao trabalhador de baixa renda e, ao mesmo tempo, blindar as contas públicas contra desequilíbrios.
1: A proposta prevê reajustes anuais na casa dos 5%, combinando assim a reposição inflacionária com um aumento real moderado. A engrenagem do projeto utiliza com base o Índice Nacional de Preços ao Consumidor, o INPC, né, indicador que mede o custo de vida das famílias com menor poder de compra. Com a inflação estimada em uma média de 3% ao ano para o período, o ganho real aí do trabalhador ficaria na casa de 2 pontos percentuais acima da alta de preços em cada rodada de aumento.
7: E lembrando que os cálculos técnicos da área econômica estabelecem degraus bem definidos já para o bolso do trabalhador ao longo dos próximos anos. As projeções oficiais de aumento são as seguintes: ano de 2026, R$ 1.621, que é o valor atual de referência. Ano de 2027, R$ 1.717, primeiro salto planejado. E o teto da projeção atual, ele deve atingir no ano de 2030, com o valor de R$ 2.020.
1: E para avançar com esses valores sem estourar aí o limite orçamentário, a Fazenda utiliza o novo arcabouço fiscal com uma espécie de escudo protetor. A regra do regime financeiro impõe travas severas, determinando assim que os reajustes reais não podem, sob hipótese alguma, ultrapassar o teto de 2,5% acima da inflação anual, vinculando-se diretamente ao ritmo de crescimento das despesas primárias do governo federal.
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1: 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O Ministério da Saúde amplia a oferta de exames de imagem pelo SUS na rede privada.
7: Depois de falar de projeções, né, para o aumento do salário mínimo, a gente traz o Ministério da Saúde, que está atualizando a tabela de procedimentos do programa. Agora tem especialistas, ampliando também a oferta de exames de imagem para pacientes do Sistema Único de Saúde, que é o SUS. A medida prevê reajustes nos valores pagos a hospitais privados e filantrópicos credenciados, incentivando a realização de tomografias, ressonâncias magnéticas e outros exames especializados. A atualização, ela foi oficializada, Chico, já por meio da portaria, o SAES MS 4.282/2026, que amplia a lista de procedimentos contemplados pelo componente crédito financeiro.
1: Com isso, instituições privadas e filantrópicas que aderirem ao programa poderão oferecer novos exames aos usuários do SUS em troca de créditos para abatimento de tributos federais. Entre os procedimentos incluídos estão radiografia digital, tomografia computadorizada de tórax e abdômen, ressonância magnética de crânio, coluna, joelho e outras articulações, além de ecocardiograma, né, com Doppler, ultrassonografia mamária e Doppler colorido, né, de vasos. Ao todo, a atualização contempla, Ana, mais de 120 procedimentos de apoio diagnósticos.
7: Lembrando que, segundo o Ministério da Saúde, alguns exames terão incremento financeiro superior a 300% em relação aos valores anteriormente praticados.

0: que estabelece diretrizes de proteção às mulheres na internet já está em vigor.
1: Já está em vigor o decreto que estabelece diretrizes para a proteção de mulheres na internet e para o enfrentamento da violência contra mulheres no ambiente digital. A medida tem como fundamento legal a Lei do Marco Civil da Internet, que estabelece princípios, garantias, direitos e deveres para o uso da internet no Brasil. O decreto considera como forma de violência contra mulheres em ambiente digital práticas como perseguição ou vigilância online, registro não autorizado de cena íntima, criação de montagens ou conteúdo sexual com uso de inteligência artificial e divulgação não consentida de imagens, vídeos ou registros de nudez, sexo ou atos íntimos.
0: O decreto também estabelece, estabelece deveres, para as plataformas digitais. Entre as obrigações previstas estão aí a indisponibilização de conteúdo íntimo em até 2 horas, a vedação ao uso de IA para gerar conteúdo íntimo, a disponibilização de canal de denúncia permanente e a adoção de medidas contra ataques coordenados a mulheres. O texto também prevê a responsabilização de provedores que fazem a intermediação de conteúdos publicados por terceiros em caso de falha sistêmica. Isso ocorre quando a plataforma ou as plataformas não comprovam a adoção de medidas adequadas para prevenir ou disponibilizar conteúdo ilícito contra mulheres, especialmente diante de circulação massiva desse tipo de material.
1: E lembrando, Chico, que a regulação, fiscalização e apuração de infrações previstas no decreto ficam sobre responsabilidade da Autoridade Nacional de Proteção de Dados. Lembrando que se você foi vítima de violência ou conhece alguém nessa situação, denuncie pelo Ligue 180. A ligação, lembrando, ela é gratuita, anônima e funciona 24 horas por dia. O canal também está disponível pelo WhatsApp, que é operadora 61 96 10 0180. Vou repetir o WhatsApp: 61 é a operadora, 96 10 0180. Está funcionando 24 horas por dia, gratuita, anônima. E lembrando que o canal também, funciona no 180. Ou, se você preferir, tem também um e-mail: central180@mulheres.gov.br. central180@mulheres.gov.br. E também, no e-mail tem lá funcionamento para Libras, para quem necessitar. Em caso de emergência, acione também a Polícia Militar no telefone 190. Lembrando que o 180 é da violência contra a mulher e o 190 da Polícia Militar, para ser encaminhado também para um canal aí de denúncia.
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0: Vamos falar sobre o projeto que endurece punição para agressões contra idosos dentro de casa.
1: O deputado Amon Mandel, do Republicanos, apresentou um projeto de lei que aumenta as penas para crimes de violência contra pessoas idosas praticados no ambiente doméstico, familiar ou porque tenha o dever de cuidado, guarda ou vigilância da vítima. Projeto de lei 3.802/2026 altera o Código Penal para estabelecer punições mais rigorosas nos casos de lesão corporal e maus tratos. A proposta também menciona crimes de exposição a perigo cometidos contra idosos em situação de dependência ou vulnerabilidade.
0: E pelo texto, a lesão corporal praticada contra uma pessoa idosa passaria a ser punida com reclusão de 1 a 4 anos. Além disso, a pena poderá ser aumentada de 1/3 até a metade quando a agressão ocorrer em ambiente doméstico, de coabitação aí ou hospitalar. O agravamento também será aplicado quando o autor for descendente, cônjuge, companheiro, cuidador ou responsável legal pela vítima.
1: Lembrando que o projeto modifica o artigo do Código Penal que trata do crime de maus tratos. Nesse caso, a pena será elevada de 1/3 até a metade quando a vítima for uma pessoa idosa e o crime ocorrer no contexto da convivência doméstica, familiar ou de hospitalização. Na justificativa, Mandel afirma que o envelhecimento da população brasileira exige o fortalecimento dos instrumentos de proteção jurídica aos idosos. Segundo o parlamentar, parte significativa das agressões ocorre justamente nos espaços em que as vítimas deveriam receber acolhimento e cuidados.
0: Verdade. O deputado argumenta ainda que muitos episódios de violência são praticados por familiares, cuidadores ou pessoas responsáveis pela assistência diária dos idosos, o que dificulta a denúncia e favorece, assim, a continuidade dos abusos. Muitas vezes, a vítima encontra-se em situação de dependência econômica, emocional ou física em relação ao agressor, o que dificulta, Ana, a denúncia e prolonga ciclos de violência silenciosa.

0: Silenciosa.
1: De acordo com esse texto, idosos podem sim permanecer sob ameaças, intimidações, agressões físicas, abandono de cuidados essenciais e maus tratos continuados, enquanto convivem diariamente com o agressor. Para o autor, a elevação das penas também teria função preventiva e pedagógica, ao sinalizar maior rigor do Estado contra abusos frequentemente inviabilizados no ambiente familiar. E, Chico, leis como essa de proteção à pessoa idosa, né? A gente sabe que já existe o Estatuto da Pessoa Idosa, né? A gente já recebeu, inclusive, em outras oportunidades aqui no nosso Jornal da Liberal, né? Do município de Oricuri, né? Socorro Vieira, também recebemos, né? Dona Maria do Carmo, que são defensoras,
0: verdade, né? Fazem parte, né, Ana?
1: Da pessoa idosa.
0: Da pessoa idosa.
1: E em Oricuri,
0: né?
1: Elas participam, Socorro, né? Da pastoral, mas lembrando que as ações, elas, né? Elas se estendem além, né, da pastoral, né, para o cuidado mesmo em relação à pessoa idosa. A gente tem o grupo de idosos, né, na cidade de Bodocó, que é o CCI, né, a convivência dos idosos, que eu quero inclusive mandar sempre um abraço, né? Eu nunca esqueço, né, o quanto acolhida fui, né, há um bom tempo atrás, mas esse carinho se estende todos os anos, porque eu acho muito bonito as práticas esportivas que o pessoal lá em Bodocó. Eu sei que outras cidades da nossa região também fazem, mas eu sinto Bodocó em específico, né? Porque eu tive a oportunidade de conhecer diversos deles, dizendo, olha, a gente é do CCI, a gente está lá na companhia, né? De vez em quando, a gente, quando pode, se reúne todo mundo, né? Para dançar um forró, para fazer um balé, para estudar a palavra que seja, né? Ou simplesmente para jogar a conversa fora, relembrar os momentos antigos da nossa vida. Então, assim, é muito importante essa conversa, esse diálogo de pessoas idosas, pessoas, né, que são experientes, que tenha ali, né, uma, digamos, uma nostalgia, Chico, para reviver, né, junto a pessoas da sua fase, na sua faixa etária, e que muitas vezes são incompreendidas por quem está em casa, né, às vezes os filhos, os netos. E é o que eu costumo dizer, Chico, e eu acredito que você compartilha da mesma ideia, da mesma opinião, você fica à vontade também para trazer a sua fala, que é a preocupação na maioria das vezes quando chega justamente nessa idade 60 mais, né? Eu digo 60 mais porque tem muita gente que já começa nem ter muita paciência quando chega 60 mais, porque vem muitas vezes a questão das preocupações, das reclamações, né? O idoso, né? E eu digo idoso, né? Mas assim, tem muita gente que tem 70 anos, 80 anos, que é mais jovem, Chico, do que quem tem 18, né? Então, assim, tem muita juventude ainda, um vigor, digamos assim, espontâneo. Mas, na maioria das vezes, a gente, enquanto jovem, né, a gente tem uma mania feia de não querer ouvir as pessoas mais velhas. Se elas começam a repetir a história pela segunda vez, ou pela primeira, ou pela terceira que seja, a gente já fica, de novo, né? Oh, que coisa, de novo, a gente não tem mais paciência e tal. E a gente tem que pensar, Chico, que um dia a gente também vai envelhecer, e a gente vai começar a repetir historinha também, né? E a gente precisa ter esse cuidado, sim, com a pessoa idosa. Na maioria das vezes é o idoso quem sustenta a família, né, com o cartão da aposentadoria, e nessas horas ninguém lembra, né, que a historinha é repetida todo mês de fazer ali o saque, de fazer as compras. Então, assim, é muito importante que a gente possa dar atenção de fato e direito enquanto a gente tem. É importante que a gente também valorize, que a gente cuide bem, né, se tem ali o benefício dos idosos, que sejam também, claro, tem as despesas de casa, ok, mas que seja também para o cuidado com o idoso, na medicação, numa alimentação saudável que o idoso precisa. Às vezes o idoso é vaidoso, ele quer um relógio, né? Às vezes ele quer um cordão, quer se sentir melhor, de se olhar no espelho, de sair com outras amigas da sua faixa etária, nem que seja para tomar um sorvete ou ir na pracinha, sentar e comer pipoca, porque faz parte da geração. E às vezes a gente fica olhando com indiferença, só quer ser um novo ou uma nova. Na verdade, batalhou muito, trabalhou para isso, e é importante que a gente cuide, Chico, dessa população idosa, porque um dia a gente também vai envelhecer. E outra coisa, né, não adianta dizer que amava, que cuidava, que valorizava, que fazia tudo depois que a pessoa morrer. Não tem mais homenagem para ser feita. Homenagem tem que ser feita, eu sempre digo, é importante, sim, mas homenagens tem que ser feita em vida, enquanto você pode oferecer o que tem de melhor. Não é o buquê de flores, não, é as suas atitudes diariamente em casa, de abraçar, de beijar, de dizer que ama, mas de fazer por o idoso o que ele precisa, viu, Chico César?
0: É verdade, Ana, e a gente só reforçando, né, porque a matéria diz tudo aqui, né, a justificativa aí do deputado, ele afirma que o envelhecimento da população brasileira exige o fortalecimento dos instrumentos de proteção jurídica aos idosos. Será que isso realmente acontece? nas entrelinhas, como diz o outro, Ana, é muito difícil, né? E pior ainda, né? Como ele já citou aqui, que a maioria das vezes a violência já parte de dentro de casa, né? Vamos dizer assim, que é 80%. Aí fica até difícil do povo lá fora saber, né? Da denúncia chegar até o povo, porque é dentro de casa. Então, realmente é dessa forma. E aqui também, Ana, você citou, Bodocó citou também a Pastoral da Pessoa Idosa. E parabenizar também o nosso amigo Júnior Baladeira, né? Que faz um trabalho
1: sempre,
0: né, maravilhoso aí com o projeto dele, que é o projeto Aricuri, né?
1: É, você teve muitas idosas que ficaram felizes. Ele foi lá dançar uma forró mais elas, né?
0: Você também foi.
1: Não, mas eu digo que tiveram lá na brincadeira lá do São João.
0: E você foi fazer a matéria. Enquanto você estava fazendo a matéria, eu estava dançando lá com a senhora.
1: Você estava fazendo outra matéria também, né? Brincando lá com
0: verdade,
1: as idosas.
0: Verdade, eu gosto.
1: E um momento diferente, né, Chico?
0: Verdade.
1: Todo mês, né? Inclusive tem esse aí. A gente, inclusive, está com um convite apertadito. Está chegando próximo já, né? Que é no início de agosto, para a gente ir lá em Santa Cruz da Venerada, né?
0: No início de agosto, verdade, Ana.
1: E aí, gente,
0: se Deus quiser, vai dar certo, viu, para nós ir.
1: Vamos sim, vamos conhecer o projeto cultural, né? Porque lá ela disse que vai reunir diversas atividades, né? Inclusive no projeto carrega ali consigo já a essência da valorização das pessoas idosas. E é muito importante, além da cultura, claro, local e regional. A gente vai lá em busca também dessas atividades lúdicas, digamos assim, né, para desconectar, né, e conectar ao mesmo tempo, né, todos os espaços e essa pessoa idosa que está sempre ali nas atividades laborais, junto com o Júnior Baladeira, claro, mas tem diversas outras pessoas que também fazem nesse trabalho bonito, junto com tantos idosos.
0: É verdade. Falando nisso, acho que vai ter até sábado agora, né? No outro sábado, né?
1: No próximo sábado.
0: Festa no BNB, né? Da pessoa idosa.
1: Dia 1º,
0: né,
1: de agosto.
0: 17ª festa, né?
1: Já,
0: da pessoa,
1: né,
0: idosa.
1: A edição
0: com,
1: aí vai ter.
0: Jorge do Acordeão, né?
1: Aliás, é verdade.
0: Jorge do Acordeão.
1: Já ia trocar o cantor, viu, Chico?
0: Jorge do Acordeão.
1: Jorge do Acordeão em Oricuri, BNB Clube, né? Muito importante.
0: Pastoral da pessoa idosa.
1: É, o Arraiá da pessoa idosa. E eles trazem todo ano. Não sei se você já teve a oportunidade de uma dessas
0: não
1: edições.
0: Não foi, não, nenhuma vez.
1: Não, né?
0: Estou pretendendo ir essa.
1: Se Deus quiser. E aí tem sempre o desfile, né, dos idosos lá para ganhar a Rainha do Milho, né, o Rei do Milho. Né, eles fazem algumas brincadeiras.
0: Atividades,
1: e só pode,
0: né,
1: participar quem de fato. Os outros, a gente é só para votar. Só quem é idoso lá que pode. Então eles se vestem, né, categoricamente tudo, um mais lindo do que o outro. A gente fica até com pena, porque dá vontade de todo premiar todo mundo, né? Só pela boa vontade de estar lá e participar.
0: Hoje já coloca aí na sua agenda, dia 1º, viu? De agosto, dia 1º de agosto, no BNB Clube tem aí a festa para você ir dos idosos, né?
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0: Olha, vamos falar agora do deputado que propõe bolsa para cuidadores e reconhecimento previdenciário.
1: O deputado Saulo Viana apresentou um projeto de lei que cria uma política nacional de apoio aos cuidadores familiares e prevê o pagamento de um benefício mensal a pessoas de baixa renda que se dedicam ao cuidado não remunerado de idosos, pessoas com deficiência e outros dependentes. O projeto de lei 4.757/2026 institui a chamada Bolsa Cuidador e determina que o período dedicado à atividade possa ser reconhecido como tempo de contribuição para fins previdenciários.
0: E pelo texto, será considerado aí cuidador familiar quem prestar cuidados contínuos e não remunerados, com ou sem vínculo aí de parentesco, e tiver também a capacidade de exercer uma atividade profissional reduzida ou eliminada em razão aí dessa dedicação. A política terá como público prioritário as famílias com renda mensal de até meio salário mínimo por pessoa e deverá articular ações das áreas de assistência social, saúde e previdência.
1: Para ter direito à Bolsa Cuidador, a pessoa deverá comprovar a dedicação mínima de 4 horas por dia ao cuidado de um dependente, idoso ou pessoa com deficiência. Condição deverá ser confirmada por uma avaliação biopsicossocial. O cuidador também precisará estar inscrito no Cadastro Único para Programas Sociais do Governo Federal e pertencer a uma família com renda mensal por pessoa de até meio salário mínimo. O valor do benefício será definido posteriormente em regulamento, mas, segundo o projeto, não poderá ser inferior ao valor de referência do benefício de prestação continuada BPC. A quantia deverá ser reajustada anualmente pela inflação.
0: A bolsa poderá ser acumulada com o BPC recebido pela pessoa cuidada e não será considerada no cálculo aí da renda familiar para acesso a outros programas sociais. Caso mais de um familiar seja responsável pelo cuidado da mesma pessoa, o valor poderá ser dividido entre os cuidadores. A proposta ainda permite que o beneficiário exerça uma atividade profissional de baixa intensidade ou trabalhe em regime remoto, desde que continue respeitando o limite de renda estabelecido.
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1: Pontualmente 8 da manhã.
0: 8 horas, horário oficial de Brasília.
1: Tem intervalo e a gente volta já.
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1: Liberal FM, agora 8:07.
0: 8:07, horário oficial de Brasília.
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0: 996-005-1000, nosso telefone. Daqui a pouquinho a gente vai atender você aqui, mandar aquele alô bem especial nessa segunda-feira. Mas a gente segue a deixar você muito bem informado. Ana, vamos falar sobre o pé de meia?
1: Bora.
0: Que retoma aí pagamento de parcelas no mês que vem.
1: O pagamento das parcelas do programa pé de meia será retomado agora em agosto, entre os dias 24 e 31, conforme o mês de nascimento dos beneficiários. Ao comprovar, Chico, matrícula e frequência escolar, o estudante do ensino regular recebe o pagamento de incentivos mensais no valor de R$200, que podem ser sacados em qualquer momento.
0: Além disso, ao final aí de cada ano concluído, o beneficiário recebe R$1.000, né, valor que pode ser, né, retirado da poupança após a conclusão do ensino médio. O calendário completo está disponível na página do programa no portal do MEC e no aplicativo Caixa Tem. Outras informações sobre o programa também podem ser encontradas na página consulta do PE, aliás, do Pé de Meia, né? No endereço estudante.pedemeia.mec.gov.br.
1: Lembrando, né, que esse endereço eletrônico, Pé de Meia, está tudo junto, não tem separação por hífen. estudante.pedemeia.mec.gov.br.
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0: Pix supera cartão e lidera compras online no Brasil.
1: Um levantamento da Nuvem Shop, né, mostra que o Pix passou a responder por 50,2% das compras online no Brasil, superando o cartão de crédito e o boleto bancário como a opção preferida dos consumidores. A pesquisa, baseada em dados de mais de 100 mil lojas virtuais em atividades no país, revela que a preferência pelo Pix está ligada principalmente à rapidez na confirmação do pagamento e aos descontos oferecidos pelos lojistas, que podem chegar a 15% para compras à vista.
0: É, agora tem uma coisa, né? Embora lidere aí em quantidade de pedidos, o Pix representa 41% do faturamento total do e-commerce. Isso ocorre porque compras de maior valor, como eletrodoméstico, móveis e viagens, ainda são majoritariamente realizadas no cartão de crédito devido à possibilidade de parcelamento, né?
1: Olha, lembrando que a confirmação instantânea do pagamento permite que os lojistas liberem os pedidos para o envio em poucos segundos, reduzindo o tempo de espera e diminuindo o abandono de carrinhos nas lojas virtuais. Além disso, as taxas do Pix são inferiores às cobranças nas operações com cartão de crédito, o que incentiva muitos comerciantes a repassar parte da economia ao consumidor por meio de descontos.
0: Apesar da liderança do Pix, o cartão de crédito continua sendo essencial para compras de alto valor, especialmente para oferecer, né, parcelamentos sem juros, ampliando o poder de compra das famílias. E o estudo confirma ainda uma mudança estrutural no varejo digital brasileiro, com o Pix dominando as transações aí do dia a dia e o cartão mantendo sua relevância nas aquisições de maior porte.
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0: Fiscalização do Tribunal de Contas do Estado de Pernambuco mostra avanços dos municípios no Programa Nacional de Imunizações.
1: O Tribunal de Contas de Pernambuco divulgou um painel com dados de 2025 do Índice de Fiscalização do Programa Nacional de Imunizações nos 184 municípios pernambucanos. As informações mostram como as cidades evoluíram na adequação ao Programa Nacional de Imunizações, PNI, em comparação com o cenário encontrado em 2023, quando foram visitadas, né, 1.441 unidades básicas de saúde.
0: O TCE passou a acompanhar essa política pública em 2021, diante da queda dos índices de cobertura vacinal infantil, que estava muito abaixo das metas estabelecidas pelo Ministério da Saúde. A redução aí da vacinação também contribuiu para o reaparecimento, né, da doença ou de doenças já controladas ou eliminadas no país. A partir desse diagnóstico, o tribunal iniciou uma fiscalização para identificar as principais causas dos problemas e acompanhar as medidas adotadas pelos municípios para revertê-los.
1: E com base nas normas que regem o programa, o IFPNI analisa a estrutura física das unidades, os equipamentos, os processos de trabalho e as equipes de saúde. A partir desses critérios, os municípios são classificados em 5 níveis de desempenho: desejável, satisfatório, moderado, grave ou crítico. Os resultados mostram uma melhora na adequação ao programa. Em 2025, 49 cidades alcançaram nível satisfatório de atendimento ao PNI, mais que o dobro das 23 registradas em 2023.
0: O número de municípios classificados como moderados também aumentou, passando de 70 para 72. Entre eles está o Recife, que aparece aí na 10ª posição nessa classificação. Outro avanço importante foi registrado em Alagoinha, que no ano passado se tornou aí o primeiro município a atingir o nível desejável. Em 2023, nenhuma cidade havia alcançado esta condição.
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0: A Prefeitura de Parnamirim firma TAC com o Ministério Público para garantia da organização e segurança da festa de julho.
1: É, Chico, um termo de ajustamento de conduta, o que a gente chama de TAC, né, foi firmado pela Prefeitura de Parnamirim junto ao Ministério Público de Pernambuco com o objetivo de garantir a organização e a segurança do público na festa de julho de 2026. As medidas já foram divulgadas pelo governo municipal na última sexta. O TAC determina que os shows agendados para o período de 30 de julho a 1º de agosto devem começar às 20 horas e terminar às 3 da madrugada, sem horário de tolerância.
0: É, Ana, também proíbe a entrada do público, viu? Preste atenção aí, com recipientes de vidro, caixas de som, mesas, cadeiras, objetos perfurocortantes ou qualquer outro item que possa aí comprometer a segurança e circulação do público. Todas as bebidas devem ser comercializadas e consumidas em recipientes plásticos e, após o encerramento dos shows, equipamentos sonoros também serão desligados nos estabelecimentos comerciais, como bares e restaurantes.
1: A Prefeitura pede a colaboração de todos para a realização de uma festa organizada, tranquila e preparada para receber os parnamirinenses e visitantes. Principal evento festivo do município, a festa de julho tem shows confirmados de Devinho Novaes, Desejo de Menina e Irlan Costa, Vilões do Forró, Arreio de Ouro, Trio da Ruanda e também Rei Vaqueiro.
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0: Olha, nos últimos 2 anos, Pernambuco perdeu 24 agências bancárias.
1: É o tipo de informação que a gente não quer trazer, né, Chico? Mas é necessário, né? Nos últimos 2 anos, o Estado perdeu 24 agências bancárias, segundo dados do Banco Central. E de acordo com o Sindicato dos Bancários de Pernambuco, 93 dos 184 municípios pernambucanos já não contam com nenhuma unidade física para atendimento da população. A redução da rede de agências vai além do impacto sobre os empregos no setor.
0: É, Ana, mas segundo o presidente aí do sindicato, né, o Fabiano Moura, o fechamento das unidades dificulta o acesso da população aos serviços bancários, especialmente de idosos, aposentados e moradores do interior. além de afetar a atividade econômica de bairros e municípios que dependem da circulação de consumidores. Além dos prejuízos econômicos, há impactos sociais com transtornos e dificuldades para a população. Em Pernambuco, municípios como Uricuri e Belo Jardim conseguiram aí reverter o fechamento de agências após mobilizações e intervenções do poder público local, diante dos impactos econômicos e sociais causados pela medida, exemplifica a Imura.
1: Outro efeito é a sobrecarga das unidades que permanecem em funcionamento. Uma mesma agência pode ter postos de atendimento em diferentes municípios. Esses postos de serviço, geralmente menores, contam apenas com um ou dois funcionários para oferecer serviços bancários à população. Com esse processo de retirada de mais agências e postos de serviço, vai aumentar também ainda mais a precarização do atendimento, principalmente as filas de espera, ressalta aí o mesmo.
0: Pois aí no Brasil, né, aconteceu pior ainda, né? O cenário observado em Pernambuco acompanha uma tendência nacional de redução aí da presença física dos bancos. Segundo o levantamento do Departamento Intersindical de Estatística e de Estudos Socioeconômicos, o DIEESE, com base em dados do Banco Central, o Brasil perdeu 37% das agências bancárias na última década. Atualmente, 2.649 municípios, o equivalente a 48% do total, não possuem nenhuma agência.
1: É, Chico, impulsionados pelos avanços da tecnologia que digitalizou transações e operações bancárias, somada à decisão de reduzir custos, mesmo diante de agências superavitárias, né, restaram hoje ao país pouco mais de 14 mil unidades bancárias. Somente em 2025, Bradesco, Santander e Itaú encerraram juntos 1.388 agências e eliminaram 11.447 postos de trabalho em todo o país.
0: Os números também aparecem no mercado de trabalho. Dados aí do novo CAGED do Ministério do Trabalho e Emprego mostram que o setor bancário fechou em 2025 com saldo negativo de 8.910 empregos formais, enquanto o Brasil criou 1.279.498 vagas com carteira assinada no mesmo período.
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0: Falando de Pernambuco, Ana, ó, 24 cidades pernambucanas seguem sem contabilizar homicídios em 2026. E Bodocó está na lista.
1: Graças a Deus, né? Pelo menos um nosso, né? Segundo aí o segundo ano já consecutivo, né? Que Pernambuco passou um período de 24 horas sem registro de mortes violentas em nenhum dos 184 municípios. Estatísticas oficiais da Secretaria de Defesa Social também apontam ocorrências zeradas de mortes violentas intencionais de mulheres e feminicídio nos quatro cantos do território pernambucano. E a gente traz aí mais informações.
0: É verdade, Ana. Agora é um período de 24 horas, viu? Só 24 horas. É, esta é uma importante conquista para todos os que arriscam as próprias vidas diariamente, no cumprimento aí do propósito de proteger a sociedade e nos motivando a seguirmos firmes nesta nobre missão, declarou aí o secretário de Defesa Social, Alessandro Carvalho. No total, 24 cidades pernambucanas seguem sem contabilizar homicídios em 2026. Buenos Aires, Lagoa de Itaenga, né, Jaqueira, Cortês, também Sairé, Frei Miguelinho, Surubim, Salgadinho, Iati, né? É isso, Ana?
1: Iati, né?
0: Paranatama, Lagoa do Ouro, Terezinha, Brejinho, Solidão, Tuparetama, Betânia, Triunfo, Calumbi, Carnaubeira da Penha, Mirandiba, Cedro, Terra Nova, Verdejante, também aqui no nosso Araripe, a cidade de Bodocó.
1: E alguns municípios alcançaram um feito ainda maior, sem registro de mortes violentas intencionais desde janeiro de 2025. Dentre eles, Salgadinho, Lagoa do Ouro, Carnaubeira da Penha, Verdejante e Terra Nova. No que se refere às mulheres vítimas de mortes violentas intencionais, foram 130 municípios com nenhuma vítima registrada desde janeiro desse ano, enquanto 157 municípios seguem sem ocorrências de feminicídio no mesmo período. Lembrando, Chico, que Bodocó está entre os municípios que desde janeiro não registram homicídios, viu? Então, desde janeiro são já praticamente 7 meses, né? A gente está 27 de julho.
0: Verdade.
1: 7 meses sem nenhum homicídio.
0: De julho.
1: E a gente fica feliz, né? De que a cada ano que passa, né, mais municípios possam entrar nessa lista, né? E a gente zerar o número de homicídios, né?
0: Bom seria, né?
1: Seria sim. 8:19.
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1: gente vai para o intervalo comercial, já já a gente volta com mais notícias, as policiais e também sua participação.
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1: Liberal agora, 8 horas e 21 minutos. 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
1: Liberal FM agora, 8 horas e 24 minutos.
0: 8h24.
1: Chegando as notícias policiais das últimas horas aqui no seu Jornal da Liberal.
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0: Operação aí da PM resulta na apreensão de arma e cocaína.
1: É, Chico, uma ação da Polícia Militar resultou na prisão de um homem, na apreensão de um adolescente por tráfico de drogas e posse ilegal de arma de fogo na última sexta-feira no bairro do Planalto, em Araripina, no sertão do Araripe pernambucano. As equipes policiais se deslocaram até uma rua após receberem denúncias de que um suspeito de homicídios estava escondido em uma boca de fumo.
0: Ao notar a chegada das viaturas, o homem jogou aí um revólver para dentro de casa, quebrou o próprio celular e tentou fugir pelos fundos com o menor de idade. Ambos foram detidos e algemados pelos agentes.
1: Durante a vistoria na residência, os policiais apreenderam um revólver Taurus calibre .38, 6 munições calibre .38, 98 gramas de cocaína, uma balança de precisão, um aparelho celular danificado.
0: E os suspeitos e o material, né, foram levados à delegacia de polícia civil, onde foi lavrado aí o auto de prisão em flagrante delito.
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0: Polícia Militar apreende quase 16 mil comprimidos de rebite em dois estabelecimentos comerciais.
1: Uma grande apreensão de rebite foi realizada por policiais militares do 8º Batalhão na noite da sexta-feira em dois estabelecimentos comerciais localizados às margens da BR-306 em Parnamirim. Ao todo, os policiais apreenderam 15.977, né, da droga à base de aftamina, muito usada aí por caminhoneiros.
0: Muitos comprimidos. Inicialmente, os policiais foram averiguar uma denúncia sobre um homem que estaria andando aí armado na cidade, mas não localizaram aí arma de fogo na residência dele. Durante a busca no imóvel, o suspeito disse aos PMs que sua esposa poderia aí fornecer mais esclarecimentos e indicou aí o endereço do estabelecimento onde ela estava.
1: Olha, no local os policiais encontraram 75 comprimidos de rebite, um soco inglês e um canivete. Em seguida, a equipe foi informada que o estabelecimento ao lado também vendia a substância. Nesse outro comércio foram apreendidos 15.902 comprimidos de aftamina e R$ 4.962 em espécie. O material foi encaminhado à Delegacia de Polícia Civil da cidade, com duas mulheres responsáveis pelos estabelecimentos presas em flagrante.
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0: Homem executado a tiros dentro de loja. Criminosos fugiram em picape.
1: Olha, na manhã da sexta-feira, por volta das 11h15, um homem foi executado a tiros dentro de uma loja de produtos agropecuários, né, localizado no centro de Cabrobó, no sertão de Pernambuco. Quatro indivíduos encapuzados estavam em uma picape Fiesta Estrada, chegaram ao local e efetuaram diversos disparos contra a vítima, que morreu ainda no interior do estabelecimento. A loja é vizinha a uma metalúrgica.
0: Policiais militares da 2ª CIPM foram acionados e isolaram naquele momento, a área para os procedimentos de praxe. A identidade da vítima ainda não foi, naquele momento não tinha sido divulgada oficialmente aí pela polícia, né? E até a publicação da matéria também não. A motivação do crime é desconhecida e está sendo investigada pela Polícia Civil.
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0: Mães brigam por conta dos filhos. Uma utilizou porrete, viu, Ana?
1: É, Chico, uma discussão entre vizinhas terminou na Delegacia de Polícia Civil na manhã da sexta-feira, no bairro Baixa Renda, lá em Serra Talhada. A ocorrência foi registrada por volta das 11h52 e, segundo informações do 14º BPM, policiais militares foram acionados pela Central de Operações para verificar uma denúncia de ameaça e perturbação do sossego. Ao chegarem ao endereço, os militares confirmaram a ocorrência.
0: De acordo com o relato da vítima, a vizinha foi até a porta de sua residência portando aí um pedaço de madeira, fazendo ameaças e desafiando-a a sair de casa. Além disso, ela afirmou que vinha tendo o sossego perturbado pela suspeita. Ainda conforme a vítima, os desentendimentos entre as duas tiveram início após uma briga envolvendo os filhos de ambas, ocorrida dias antes. Diante dos fatos, as envolvidas foram encaminhadas à Delegacia de Polícia Civil de Serra Talhada, onde foram adotadas as medidas legais cabíveis.
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1: E mais informações policiais logo mais ao meio-dia na nossa segunda edição do Jornal da Liberal, também no Ronda 99. A Ivonete, do Sítio Queimada, Santa Cruz da Venerada, está sempre na escuta. Ótima semana para você. Meu amigo Braz, Carmelita, o pessoal no Flow de Mandacaru, no restaurante, também de portas abertas, já ouvindo aqui o nosso Jornal da Liberal. Todo o pessoal lá em Trindade, que participou também da terceira meia-maratona, né, de um supermercado lá em Juazeiro do Norte, né, que aconteceu ontem. Mais de 5 mil atletas de várias cidades, inclusive inclusive, né, o Roberto Yutu e a equipe do Polo Gesseiro, também representando o município de Trindade, estiveram lá participando. Meu amigo Erlândio Conselho, um abraço para você e toda a comunidade de Nossa Senhora Aparecida. A Inácia na Serra do Brejo, também ela disse, olha, eu mesmo larguei tudo para vir morar com meu pai para cuidar dele, né? Ele tem 83 anos, Deus abençoe, né? Vida longa para você e para seu pai, viu, Inácia? Muito importante a gente poder cuidar e valorizar em vida. Ana Paula Estico, um abraço, adoro vocês, tá? É a amiga, deixa eu ver aqui, Maria das Neves, lá do sítio Lombá, Francisca na Serra do Mulungu, Pinto do Bar da Serra da Pitombeira, um abraço para você também, a Cícera do sítio Manuíno, o Amaro e toda a sua família, Francisca, né, também tá com a gente, obrigada pelo carinho, pela audiência, Francisca da Paz, deixa eu ver onde mais ouvinte está com a gente, a Eliette, um abraço Eliette para você, a Vera, também a Diva está sempre com a gente, meu amigo Marcinho, um abraço para cada um dos ouvintes que diariamente deixam aqui as suas mensagens, né, e compartilham também com o nosso Jornal da Liberal, seja em sua primeira ou em sua segunda edição.
0: É, não, só aproveitar e mandar um abraço aí para a galera de João Siqueira, quando ele ia passando, ele disse, ó, Chico, já está aqui com o rádio ligado, esperando aí o jornal começar. Valeu, Galego de João Siqueira, tá certo aí na Praça Nossa Senhora do Carmo e também o nosso amigo Valmir, na Honório Mota Peças.
1: Obrigado pelo carinho, pela audiência. Para finalizar o jornal, não posso esquecer, né? Tive a oportunidade de conhecer algumas pessoas também nesse final de semana, mandar um abraço para Alba, né? Obrigado pelo carinho, pela audiência, né? Amiga Aline, Neide, todo mundo aí, né? Que eu pude compartilhar nesse final de semana aí, de um momento especial. Um abraço para vocês, obrigada mesmo pelo carinho. Elas estão sempre aí também na escuta do nosso Jornal da Liberal em sua primeira e segunda edição.
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0: Chegamos ao final da primeira edição do Jornal da Liberal dessa segunda-feira, 27 de julho, pela 99,5 Rádio Liberal FM.
1: Sede Pupirro da Matriz, número 50, primeiro andar no centro.
0: Sucursal em Ouricuri, Avenida Fernando Bezerra, 419, primeiro andar centro.
1: Uma produção do Departamento de Jornalismo da Liberal FM.
0: Com direção-geral de Neto Rodrigues.
1: Direção de programação, doutora Lorena Kelly.
0: Amanhã, às 7:30 da manhã, você acompanha o Jornal da Liberal em sua primeira edição.
1: Ao meio-dia, estaremos de volta ao Jornal da Liberal, segunda edição.
0: Apresentação de Ana Paula Freitas.
1: Também do Chico César.
0: Na sequência vem aí o Bergedial no Manhã Liberal.
1: Obrigada a todos pela companhia.
0: Excelente dia, um forte abraço e até o meio-dia, se Deus quiser.
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segunda-feira, início de semana. Muito bom dia pra você. E aí? Tudo legal, bacana, maravilha. Deu pra descansar aí o final de semana? Mas é, a partir de agora, pedindo a proteção do grande Deus, nosso Criador, nosso Pai, para que Ele possa nos acompanhar em mais uma semana e todas as nossas

que marca a última semana do mês de julho. Hoje, dia 27 de julho de 2026. Passando rápido aí o mês de julho, né? Estamos aí no finalzinho, chegando no mês de agosto, mês que marca uma das festas mais tradicionais aqui da nossa região, que é a festa de agosto em Fobia, hein? É o famoso agosto em Fobia, é festa. Olha, seguimos até a sexta-feira nesta última semana do mês de julho, né? Sexta-feira, dia 31, esse mês de julho. É mês de 31. E a gente segue aí na programação. Sabadão já estaremos aí em agosto e 365 dias. Que o mês de agosto pra demorar a passar, hein, produção? É verdade, hein? Bom dia pra você. A partir de agora, o telefone para você participar é muito fácil. 9600-5000 é o telefone pra você participar pedindo música.

0: que vale ter tudo na vida?
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0: É do cara na que nossa é frente? É, só né? Tem você.
2: Só você. Rapaz, você começa muito bem.
3: Uma apaixonada é um cachorro. É. E eu sou um vira-lata. Au, au. Joga em cima, filho do Roy.
0: 8:51.
2: Vai, vai, vai. Rapaz, você tá um gato. Você também tem uma área de confusão, tem?

0: Ai, que músicazinha cachorro.
1: É, bebê. Pandica de Gilmar.
2: Mais uma vez.
1: Mais uma vez.

0: Não, não sou eu cantando. Participação de Ícaro e Gilmar, Guerra Diária. Natanzinho Lima e Xande. Xande Avião, manda eu. Xande Avião que tá confirmado. A festa de agosto é ir pro Bim, viu? Daqui a pouquinho vamos passar aí as duas noites que já estão confirmadíssimas na festa de agosto em Ipubi.
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0: 9 da manhã, pontualmente, bloco comercial e a gente volta já já.
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0: ótimo dia, uma ótima semana e uma ótima segunda. Amanhã, 20 minutos, eu volto já já.
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0: 39 minutos, Calcinha Preta. E que clássico, meu amigo, que clássico, viu? Calcinha Preta, meu grande amor, mano Walter e Guinho e Lulinha, volta pro interior. Gustavo Lima, ficha limpa. Agora 9 horas da manhã, mais 40 minutos. Olha, tá rolando participação através do 96005000. Daqui a pouquinho nós vamos atender aí os nossos ouvintes que de fato estão participando. Pedindo a sua música, dedicando pra todo mundo e pra mulher de seu Raimundo, hein? E ó, Roberto Carlos, o rei Roberto Carlos, recebe alta após cirurgia. O cantor foi liberado na última sexta-feira, dia 24. A cirurgia foi um sucesso, ele já está em casa, seguindo aí todos os protocolos médicos para recuperação. A agenda de show segue sendo confirmada, informou aí seu assessor, o Maurício, ao Estadão. A operação foi agendada com antecedência e divulgada ao público na última quarta-feira, dia 22. Roberto Carlos fez uma cirurgia de vesícula. Bem moderna, já daquelas que é feita por vídeo, né? Já está em casa, sob os cuidados médicos e seguindo os protocolos de recuperação, o rei Roberto Carlos.
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0: Liberal na nossa frente, só tem você. 9h41, eu volto já.
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0: Vamos lá que estamos de volta. E a música escolhida do Baú da Liberal de hoje, ela foi gravada por Fábio Júnior e foi escrita pelo compositor Peninha lá em 1995. Essa música se tornou um enorme sucesso romântico no país. Embora o cantor tenha inicialmente hesitado antes de gravar a canção, quando a empresária apresentou a canção a Fábio Júnior, ficou em dúvida no início, mas decidiu gravar mesmo assim. A música ela foi lançada, rapidamente conquistou o primeiro lugar nas rádios do país. 10 anos após o lançamento, a canção voltou ao topo das paradas ao ser escolhida como tema da abertura da novela Omônia, Alma Gêmea, exibida em 2005 pela Rede Globo de televisão. Fábio Júnior, Alma Gêmea.

0: 10 da manhã pontualmente, tá passando rápido, viu? Por incrível que pareça, segunda-feira tá passando rápido demais. Vamos lá, produção, participação, solta o som, vai. Cadê? Vamos acionar aí Antônio Carlos para mexer aqui no áudio aqui do computador do Zap aqui, por gentileza. É o cara que... Ô, Lidiane Samara! É ele, Lidiane Samara, que resolve tudo por aqui. Então, daqui a pouco, teremos a participação. Dê uma olhada aí no áudio aí, por gentileza, minha jovem. Lidiane Samara vai olhar aqui. Daqui a pouco, a gente volta aí com as participações através do 96005000. É o telefone pra você participar pedindo música, dedicando pra todo mundo, pra mulher do seu Raimundo. Vem aí, vem aí, vem aí, vem aí, vem aí. A festa de agosto em Ipubi já saiu duas noites. Daqui a pouquinho nós vamos trazer as atrações de cada noite. 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
0: Vamos testar agora, solta o som. Não, cadê, peraí. Tá não, tão me mafiando aqui. Peraí, o que tá acontecendo aí? Que? Peraí, peraí, tão mexendo aqui, viu? Produção, bloco comercial, a gente volta já, tem participação, aguarda aí, viu?
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2: Agora vamos curtir a música do projeto de Laércio Vinícius, que traz uma homenagem às mães.

0: 2, essa daí de Mala Celso foi pra o Carlos, hein? Ó, quem tá aniversariando hoje é a Erivânia, é?
1: Hoje aprendi.
0: Erivânia tá aniversariando hoje, a Valdevânia. Minha amiga Valdevânia de Soberg. Manda aí aquela lá de Mastruz com leite, Catuaba com amendoim. Parabéns, feliz aniversário. A gente parabenizar ela em grande estilo, né? Vamos embora. Hoje tem aniversário da Erivânia. E eu quero bolo, viu?

0: essa daí foi especialmente pra ele, Vânia, aniversariante do dia, né? Lá em Santa Rita. Aí, acompanhando a nossa sintonia e vivenciando essa data super mega hiper especial. Ó, tá acontecendo uma manifestação. Daqui a pouquinho, após o bloco comercial, a gente vai trazer mais detalhes. Mas tá acontecendo uma manifestação que está interditando a BR-316 ali no povoado de Santa Rita, né? É, as informações são de que colocaram fogo em alguns pneus na estrada e tá interditado, tanto para ida como para volta, né? Então, diz que tá um engarrafamento terrível, certo? Lá na... aqui, município de Oricuri, né? No povoado de Santa Rita, ó. A BR-316 foi interditada na manhã desta segunda-feira no distrito de Santa Rita. O bloqueio foi realizado por integrantes do Movimento dos Trabalhadores Rurais Sem Terra, MST. E segundo os manifestantes, o protesto tem como objetivo reivindicar ações do Instituto Nacional de Colonização e Reforma Agrária, o INCRA, relacionado à reforma agrária na região. A mobilização provocou a interrupção do tráfego no trecho da rodovia. E até o momento, não foram divulgadas informações sobre a duração do bloqueio ou sobre a previsão de liberação da pista. A manifestação ocorre em meio às reivindicações do movimento por medidas relacionadas à reforma agrária e ao atendimento de demandas de trabalhadores rurais. Que eu acho sobre isso? Rapidinho pra gente fechar, já passamos aqui um pouco do nosso bloco, né? Eu acho que toda reivindicação, ela é válida desde que você não atrapalhe a vida do próximo. Quando você atrapalha a vida do próximo, eu acho que já deixa de ser uma reivindicação que luta por os seus direitos e começa a ser uma manifestação que atrapalha o andamento dos outros, né? Tendo em vista que muitas pessoas precisam se deslocar e o direito de ir e vir está na Constituição. Eu acho que tem várias formas pacíficas de se fazer reivindicação, mas interditando o BR e impedindo que o cidadão possa ir e vir, para mim, e aí é opinião. Você pode pensar diferente e tá tudo bem. Para mim, não é uma manifestação de uma forma muito inteligente, né? Tendo em vista que caminhões que precisam entregar cargas estão parados na rodovia, ambulâncias estão parados na rodovia, carros de passeio que tinham compromissos estão parados na rodovia. E infelizmente acaba atrapalhando quem não tem nada a ver com o assunto. 10h29, mais detalhes no Jornal da Liberal em sua segunda edição, na apresentação de Chico César e Ana Paula Freitas.
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4: A mais linda que eu já escutei na minha vida, Thiago Aquino. Essa é do repertório mais gostoso do Brasil.

0: Mas eu quero, hein? Liberar.
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2: 10h44.
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0: Gabriel Diniz, o eterno Gabriel Diniz. Participação de Maurília, Luísa e Maurílio. A música é Pouca Roupa.
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0: Vamos embora! Agora tem, viu, Joyce?

peraí. Vamos tentar aqui, viu? Peraí. Vamos tentar aqui a participação aqui pra ver se agora dá certo aqui, vai. Manda. Cadê? Peraí, viu? Amigo, desde de manhã que Samara e Antônio Carlos mexe aqui, viu? Esse... E aí? Não, só tem um grilo aí, ó. Deixa o grilo.

0: segunda-feira é conhecida aí como Dia Internacional da Ressaca, né? Geralmente você pega aí o final de semana que você trabalhou, final de semana que você bebeu, final de semana que você não descansou, final de semana que você lavou roupa, que você arrumou casa, você cuidou do marido, você cuidou do menino. E aí a segunda-feira, que tomou altos vinhos, que saiu, curtiu, que chegou em casa tarde ou que nem chegou. Não é assim? Feira conhecida aí como Dia Internacional da Ressaca, né? Tem muita gente que tá aí meio que cambaleando em casa, tem gente que tá cambaleando no trabalho, doido que chegue na hora do almoço tá aquela descansada um pouquinho, né? Ó o Jimmy aí, meu jogador nota 10, é Jimmy? Manda um alô pra nós mototáxis vermelhinhos, né? Fica ali no centro da cidade, viu? Confiança total aí, os mototáxis, os vermelhinhos, aqui no centro de Ouricuri, viu? Os cabas são top, viu? Ah, meu amigo, liderado por Jimmy, queria o quê? Os cabas são top, viu? Ô, Jimmy! Parece, viu? Você anda mais sumido do que nota de 100 real, viu? Vitória dos Prints, tá por aí, né? Vitória dos Prints. Ô, Michele, cadê Mari, hein? Michele, esse final de semana comemorou o aniversário, tava tomando banho de açude, de piscina, de praia, de tudo quanto é água, né? 11 horas da manhã, 4 minutos, e essa semana, daqui a pouquinho tem Cate de Troia, que eu vou oferecer especialmente pra Joyce, que essa semana teve aí a satisfação de conhecer Kátia. Ela estava aqui em Ouricuri, ali no estúdio do meu amigo Jonathan, JS Estúdio. Meu amigo, Joyce estava igual um menino buchudo, chorando, menina. Vamos embora, produção, 11 horas da manhã, 5 minutos, bloco comercial e a gente volta já já.
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foi a pedidos, hein? Aí em cima tivemos Bruno e Marrone para Michele. Põe mais essa aí na conta da loucura. Tivemos Cate de Troia para Viver Eternamente para Joyce Farias lá na Sade Bolocó. Deixa eu mandar um beijão pra Dona Chiquinha. Cara, Dona Chiquinha me recebeu tão bem lá na casa dela. Deu vontade nem de vir embora. E Dona Chiquinha, seu esposo, cara, pessoal, são um amor de pessoa, viu? Jó de Roberto tava por lá, jantou mais nós, comeu cuscuz, comeu bolo de caco. E era eu lá, ó, jantando o cuscuz e de olho no bolo de caco de Dona Chiquinha. Ontem eu recebi o convite pra ir lá na casa de Dona Lourdinha comer mucuzá, ó. Ela ligou no sábado, Soberg.

amanhã vai vir umas netas, os familiares meus pra cá, e eu vou fazer um mocunzá, e eu faço questão que você venha. Eu digo, não, dona Chiquinha, dona Lourdinha, peraí. A senhora adivinhou que só porque eu tô de plantão eu não posso ir, a senhora inventou de fazer, né? Aí eu não tinha como, né? Eu tava sábado e domingo aí de plantão, vim sair ontem já quase 9 horas da noite já. Aí, infelizmente, não deu, mas obrigado pelo convite, viu, dona Lourdinha? Mas não vou deixar de cobrar, não, viu? Enquanto não sair o mucunzá, viu? Vou de jeito nenhum, viu? Eu sou pior do que a agiota, viu, Samara? Principalmente pro lado de comida, viu?

Luquinhas completou ontem, né, Samara? Completou aí 45 anos ontem, no auge da sua responsabilidade, né, Luquinhas? Luquinhas é meu amigo de infância e meu mecânico, né? Ei, Samara botou uma foto de 300 mil anos atrás, viu, Luquinhas? Parabéns, viu, meu irmão? Que Deus abençoe sempre a sua vida, viu? E dê muito juízo e muita responsabilidade.

0: eu digo. Ó, Luquinhas, você completou ano ontem. Já sábado, Samara tava tomando vinho e ficou bêbada, viu? Eu não gosto de guardar segredo, não. Jeito nenhum. Isso é pra carro cambaleando. Não sei se chegou, viu? Eu sei quem foi que levou pra casa. Se chegou, eu não sei, viu, Luquinha? Pra dizer não, né? Ai, vamos embora. Bloco comercial 11h24, eu volto já já com muito mais. Ô, dona Lourdinha, meu mucunzá, viu? Não esqueça não, viu?
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0: Ser humano grandioso esse aqui, ó. Ser humano do tamanho do mundo. Obrigado, meu irmão. Deus te guie.
1: Eu que agradeço. Quando eu falei que Deus sabe o que faz, porque o povo cantando ficou mais bonito.

0: comercial pra gente fechar o nosso programa rapidinho. Passou rápido hoje, viu? Passou rápido demais. 11h40, eu volto já já.
1: 11h40.
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0: convite missa. A família convida parentes e amigos para a missa de 10 anos de vida eterna de Antônio Alves de Souza, popular Antônio e Isabel Ana de Souza, que será celebrada às 5 horas da tarde de hoje na Casa Paroquial de Ipubi. A família, desde já, agradece a presença de todos.
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3: Digme.
0: Horas da manhã, mais 45 minutos. Só porque eu tenho a língua grande, eu digo. Digo mesmo. 11 horas 45 minutos. Finalzinho do programa. Vamos embora. Agradecendo a Deus a oportunidade de mais um dia. Desejando que tenhamos uma semana extremamente abençoada. Com a presença de Deus. Que Ele possa afastar todos os maus olhados da nossa vida, tá bom? A seguir tem o Jornal da Liberal em sua segunda edição. Cadê a música que Joyce pediu, hein? Nildo, tá por aí. Ela quer dar uma de doidinha, viu? Viu, Eliana? Ela quer dar uma de doidinha.

vai fubá, é danado, viu, buchada? Vamos embora. Finalzinho do nosso programa, agradecendo a Deus a oportunidade de mais um dia. Agradecendo a todos pelo carinho da audiência. Peraí, tá caindo aqui, viu? Peraí. Agora sim. Agradecendo a todos pelo carinho da audiência. Valeu, gente.

0: Meio-dia.
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3: Libera FM, agora meio-dia, mais um minuto.
4: 12 horas, um minuto.
3: Boa tarde, segunda-feira, 27 de julho de 2026. Começa agora pela Rádio Libera FM, a segunda edição do Jornal da Liberal, numa apresentação de Chico César e Ana Paula Freitas. Boa tarde, Chico.
4: Boa tarde, Ana, e boa tarde a todos os ouvintes do Jornal da Liberal de toda a região do Araripe.
3: E vamos aos principais destaques da edição de hoje.
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4: Entre secas e chuvas, o El Niño provoca prejuízos de norte a sul no país.
3: Projeto vai desenvolver palma mais resistente com maior potencial nutricional.
4: Motoristas com irregularidades no CPF podem ter CNH bloqueado em 2026.
3: O projeto prevê limite de velocidade variável em rodovias federais.
4: E no seu Honda 99 de hoje.
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4: Confusão com mulheres em bar termina na delegacia de polícia.
3: Um homem recebe voz de prisão após importunação sexual contra menor de 11 anos.
4: Homem tenta invadir residência da irmã pelo telhado.
3: PM prende dupla com 92 papelotes de cocaína e arma.
4: Essas e outras a partir de agora no seu Jornal da Liberal, que começou e já está no ar.
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3: Uma excelente tarde, bem-vindas e bem-vindos ao nosso Jornal da Liberal em sua segunda edição. Iniciamos mais uma semana, segunda-feira, finalizando também o sétimo mês do ano, mês de julho. E claro, as notícias e informações que te interessam chegam em destaque aqui no nosso Jornal da Liberal.
4: E aqui você fica por dentro do que acontece no nosso país, no nosso estado e também na nossa região. Aqui sim, você fica de bem com a vida, sabendo de tudo realmente no nosso jornal em sua segunda edição. Abraço a você, muito obrigado pelo carinho e pela audiência. A gente chega com as primeiras informações nessa tarde de segunda-feira.
3: A gente vai para o intervalo comercial e já já também tem bate-papo. Padre Francisco fala sobre o final da festa de Nossa Senhora do Perpétuo Socorro em Serrolândia. E lá em Timorante está iniciando a festa de Bom Jesus da Lapa. O Padre Kleber é quem traz os detalhes no nosso jornal. Que vai faturar, vai para o intervalo e volta já.
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4: Liberal agora, meio-dia, mais 7 minutos.
5: 12:07.
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5: Chegando às primeiras, nesse início de tarde, não é? De segunda-feira, ó, entre secas e chuvas, Joana, o El Niño provoca prejuízos de norte a sul do país.
4: É, o tempo e temperatura, né? O aquecimento, inclusive, das águas do Pacífico, um fenômeno conhecido como El Niño, já impactou mais, Chico, de 200 cidades na maioria das regiões brasileiras desde o início de julho, de acordo com a Confederação Nacional de Municípios, CNM. Os dados são do Sistema Integrado de Informações sobre Desastres e os prejuízos estimados somam 3,5 bilhões de reais, um aumento superior a 50% em relação ao mesmo período do ano passado.
5: É, e ao todo, né, foram aí decretadas 240 situações de emergências em 3 estados, causadas aí por eventos como temporais, inundações, secas, estiagens e também incêndios. Mais de 500 mil de pessoas foram afetadas. Os prejuízos da seca e também da estiagem correspondem a mais de 86% do total, concentrados na região Nordeste. Com exceção aí de Sergipe e do Maranhão, os outros 7 estados nordestinos registraram aí anormalidade. E seca no norte, chuvas no sul, temporais e inundações atingiram 69 municípios no Rio Grande do Sul e 53 de Santa Catarina, com prejuízos estimados de 128 milhões de reais.
4: Já no Sudeste, 24 cidades decretaram situação de emergência em razão de incêndios florestais. A Confederação Nacional de Municípios publicou também uma nota técnica sobre os impactos do El Niño previstos até 2027. O documento orienta as prefeituras a atualizarem seus planos de contingência, realizarem um mapeamento de áreas de risco, organizarem abrigos provisórios e rotas de evacuação, além de fortalecerem canais de comunicação direta com a população.
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5: É você ficando muito mais informado. O projeto prevê limite de velocidade variável em rodovias federais.
4: É, um projeto de lei em análise na Câmara dos Deputados está propondo a adoção de limites variáveis de velocidade nas rodovias federais. A medida prevê que a velocidade máxima possa ser alterada de acordo com o fluxo de veículos, o horário, o clima, a visibilidade e as condições de segurança na pista, desde que haja embasamento técnico. O texto altera o Código de Trânsito Brasileiro, CTB, e determina que qualquer mudança no limite de velocidade cidade seja precedida por estudos específicos elaborados pelo órgão responsável pela rodovia.
5: A proposta busca adequar os limites às condições reais de circulação, sem permitir alterações automáticas ou indiscriminadas. Entre os critérios em que deverão ser avaliados estão a geometria da via, o tipo de pavimento, o volume de tráfego, a existência de excessos e cruzamentos, além de histórico de sinistros registrados no trecho. Na ausência desses estudos, permanecerão em vigor os limites de velocidade já estabelecidos. Para garantir que os condutores sejam informados em tempo real, a proposta prevê a utilização de painéis eletrônicos e mensagens variáveis, sensores e outros sistemas tecnológicos capazes de indicar a velocidade permitida conforme as condições do momento.
4: Caso o projeto seja aprovado, caberá ao Conselho Nacional de Trânsito, CONTRAN, regulamentar a aplicação da medida, definindo os critérios técnicos, os parâmetros de segurança e as normas para implantação do sistema nas rodovias federais. A proposta, Chico, seguirá para análise das comissões da Câmara dos Deputados antes de ser votada. Lembrando que o objetivo é tornar o trânsito mais seguro e eficiente, ajustando os limites de velocidade, as condições de cada trecho e contribuindo também para a redução de riscos nas rodovias.
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5: E motoristas com irregularidades no CPF podem ter CNH bloqueada em 2026.
4: Com cruzamento de informações cadastrais dos sistemas dos Detrans e também da Receita Federal durante a prestação dos serviços, os motoristas com irregularidades no cadastro de pessoa física, o famoso CPF, podem enfrentar dificuldades para emitir, renovar ou até mesmo solicitar a segunda via da Carteira Nacional de Habilitação, CNH. A consulta, Chico, ela é gratuita, pode ser feita através do Serviço de Consulta da Situação Cadastral no portal da Receita Federal. E caso o CPF esteja irregular, o Detran poderá impedir a conclusão de serviços, como até renovação da CNH.
5: Isso, Ana. E para corrigir as irregularidades, o motorista pode acessar o portal ECAC ou os canais da Receita Federal e em seguida corrigir os dados cadastrais ou entregar as declarações pendentes, quando for o caso. O prazo para regularização ocorre entre 24 e 72 horas. As pendências que podem impedir a renovação aí do CPF, né, com status aí de pendente de regularização, CPF suspenso ou cancelado, restrições também decorrentes de determinações judiciais, quando houver decisão que afete assim direitos do titular.
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5: Agora, 12 horas, 13 minutos.
4: Meio-dia e 13 minutos.
5: Projeto vai desenvolver palma mais resistente e com maior potencial nutricional.
4: A diretoria colegiada da Superintendência de Desenvolvimento do Nordeste, SUDENE, confirmou nessa quinta-feira a execução de uma nova ação que integra o programa Inova Palma. A novidade é o início da segunda etapa de um projeto que envolve o melhoramento genético da palma forrageira, desenvolvida em parceria com o Instituto Nacional do Semiárido, o INSA. A iniciativa tem como objetivo validar novos materiais com maior resistência a pragas e também doenças, além de características nutricionais voltadas à alimentação animal e ao consumo humano.
5: E a pesquisa foca na seleção de materiais que apresentem resistência a fatores biológicos que costumam afetar a produtividade das palmas tradicionais. Estão previstos testes de laboratório, análises moleculares e ensaios em campo. A nova fase dá continuidade ao trabalho iniciado em 2020, quando foram aí obtidos híbridos, linhagens e também outros materiais genéticos que agora passarão por avaliações mais detalhadas. O objetivo é confirmar a estabilidade dessas características em condições reais de cultivo e identificar os materiais mais promissores para futuras recomendações de uso.
4: Olha, entre outras ações previstas no projeto estão análises bromatológicas e morfoagronômicas, confirmação da identidade genética dos novos materiais, testes de resistência a cochonilha, do carmim e a fungos associados às principais doenças da cultura, além de ensaios em campo para avaliar a produtividade, adaptação ao semiárido e desempenho agronômico. O projeto também prevê a ampliação do banco ativo de germoplasma, do INSA, aumentando a pluralidade de opções de vegetais adaptados ao clima semiárido brasileiro e a eventuais ataques de agentes patogênicos.
5: E para ampliar a diversidade biológica local, o plano prevê ainda uma cooperação internacional para importar do México ao menos 10 materiais adaptados a altitudes de 100 a 600 metros. Na avaliação aí do coordenador de inovação e transformação digital da Sudene, Aildo Sabino, o avanço deste produto vai trazer benefícios para agricultores familiares que lidam aí com os desafios climáticos do semiárido e utilizam a palma como alternativa forrageira.
4: Lembrando que o melhoramento genético é o caminho para dar estabilidade à nossa agropecuária, mas enfrentamos o desafio de validar esses novos materiais em condições reais de campo e manter equipes técnicas no longo prazo. Essa aprovação é fundamental para que a pesquisa não pare e chegue com segurança até a ponta, beneficiando quem mais precisa. Disse um especialista, o investimento global é de 1,13 milhão de reais. A conclusão das metas e dos ensaios de competição em campo está prevista para março de 2029.
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4: Agora meio-dia mais 16 minutos.
5: Repito, hora certa, é 12h16.
4: A gente vai, Chico, para o intervalo comercial, vai voltar daqui a pouquinho trazendo um bate-papo com o Padre Francisco para falar do encerramento hoje da festa de Nossa Senhora do Perpétuo Socorro lá de Serrolândia. E também o início da festa de Nossa Senhora, aliás, o início da festa de Bom Jesus
5: da Lapa,
4: né? Lá em Granito, né? Na verdade, em Timorante.
5: Timorante, que é distrito de Exu.
4: E aí vai estar com a gente daqui a pouquinho, né? Falando aqui no nosso Jornal da Liberal também, em sua segunda edição. Não sai daí, então tem intervalo e a gente volta já.
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0: Líbero FM, agora meio-dia, mais 23 minutos, 12:23, e a gente agradece a você pelo carinho, pela audiência, acompanhando aqui o nosso Jornal da Liberal em sua segunda edição, sempre com muitas notícias, com muitas informações e, claro, a sua participação aqui no nosso Jornal da Liberal. 99600-5000 é o telefone para você interagir sempre conosco aqui com o nosso jornal, seja em sua primeira ou em sua segunda edição. Agradecendo então o carinho e a audiência do nosso Jornal da Liberal.
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0: Olha, Chico, e como anunciado, né, a gente traz aqui informações também no nosso Jornal da Liberal, já aguardando aqui o Padre Francisco, se estiver na escuta, para participar com a gente aqui também, falar do final da festa de Nossa Senhora do Perpétuo Socorro, lá na cidade de Ipubi, precisamente no distrito de Serrolândia. A gente vai tentar trazer aqui o contato com o Padre Francisco, para falar então ao vivo ao nosso Jornal da Liberal em sua segunda edição e trazer todas as informações com os nossos ouvintes também aqui no nosso Jornal da Liberal. Padre Francisco, o senhor nos escuta, boa tarde, seja bem-vindo ao Jornal da Liberal. Padre Francisco, o senhor nos escuta, boa tarde.
2: Estou escutando. Alô? Alô.
3: Alô, ele tá falando.
0: Padre Francisco, vamos então trazer um pouquinho de como foi a participação e a apresentação, né, durante essas 9 noites de novenas aí de Nossa Senhora do Perpétuo Socorro em Ipubi. Como foi a participação da população também aí no novenário em Serrolândia? Fica à vontade para trazer as informações.
2: Boa tarde, Ana Paula. Boa tarde, ouvintes da Rádio Liberal. A festa de Nossa Senhora do Perpétuo Socorro em Serrolândia está muito boa. Está um fenômeno. Para Serrolândia está um fenômeno, porque tem vindo muita gente todas as noites. Ontem o pátio ficou super lotado, ainda ficou gente nas ruas laterais, ainda ficou gente no meio dos canteiros da avenida. Então é motivo de muita alegria. O bispo ficou admirado com tanta gente.
0: Graças a Deus. Padre, esse ano, qual foi o tema principal aí da festa, né, trabalhado para essa edição 2026?
2: Meu espírito se alegra em Deus, meu Salvador.
0: Então, 9 dias de novena aí, festejando celebrando em cima desse tema, não é, padre?
2: É, o trecho do Cântico de Maria, quando ela se encontrou com Isabel, que ela demonstrou tanta alegria por ter sido a escolhida para ser mãe de Salvador, quando Isabel a saudou, que ela disse: meu espírito se alegra em Deus, meu Salvador. E continuou o cântico.
0: O padre, ontem foi a 9ª noite, né? O senhor disse aí que uma verdadeira multidão, né, se fez presente em frente aí à Igreja Matriz de Nossa Senhora do Perpétuo Socorro. Hoje cedo já teve missa solene e o restante da programação para hoje, nesse dia festivo, já que essa grande preparação aconteceu aí ao longo, né, do novenário.
2: Não, a gente não tem missa solene aqui, porque o povo fica se preparando para a noite, para todo mundo vir à noite. Porque é muito trabalho e divide também as pessoas. Então, todo mundo vem à noite, as equipes trabalham preparando para a noite. Depois tem procissão e também um momento de animação. Hoje, quem celebra é o padre José Barros.
0: Então, a partir de que horas, padre, vai começar a programação, então, para hoje? Né? A procissão ela vai percorrer as principais ruas aí de Serrolândia. Conta para a gente, então, como é que vai ser essa programação logo mais aí para finalizar a festa de Nossa Senhora do Perpétuo Socorro.
2: Então, a gente começa às 19 horas, 7 da noite, com a Santa Missa. Depois, a procissão. Geralmente a gente segue a procissão pelo lado da igreja, passa pelo hospital, atravessa a avenida e sobe para a matriz.
0: A programação para hoje, padre, né, permanece também? Está tendo quermesse, né? Quais são as outras atividades periódicas para ajudar também aí nas despesas?
2: Sim, hoje continua com a quermesse. E o pessoal bem animado, já, todos os dias preparando comida, muita gente fazendo doações.
0: Padre, a gente quer imensamente, né, inclusive agradecer a sua participação, mesmo na correria, né, para finalizar a festa de Nossa Senhora do Perpétuo Socorro, e pedir que o senhor então reforce esse convite para que logo mais à noite, então, as famílias estejam reunidas nos sítios das serras e de toda a Serrolândia, né, do município de Ipubiaí, para festejar com grande estilo, assim, fechando a festa de Nossa Senhora do Perpétuo Socorro. E desde já, muito obrigada mesmo pela sua participação.
2: Pois é, obrigado a você pela divulgação, e a gente conta com a presença de todas as comunidades da Serra e paróquias vizinhas. Todos os dias tem vindo gente de outras cidades, até de outros estados. Tem vindo gente até de São Paulo passar férias aqui e participar da festa de Nossa Senhora.
0: Então tá aí o convite feito, né? Obrigada, padre, pela sua participação. Deus abençoe e bom fim de festa então para todos aí em Serrolândia.
2: Amém, Nossa Senhora agradece.
0: Tá aí a participação do padre, né, Francisco também conosco aqui no nosso Jornal da Liberal em sua segunda edição, falando então do encerramento da festa de Nossa Senhora do Perpétuo Socorro na cidade aí de Ipubi, né, precisamente no distrito de Serrolândia, e claro, a gente trazendo então todas as informações aqui também no nosso Jornal da Liberal em sua segunda edição.
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4: Muito bem, agora 12 horas 29 minutos e a gente segue a deixar você muito bem informado. Enquanto Ana Paula se conecta aí com o padre Kleber, já está aí na linha, né? Então vamos lá.
0: Eu já ia
4: destacar aqui a matéria, mas vamos lá com o padre Kleber lá do distrito de...
0: Timorante, já está conosco então em linha, padre Kleber. Padre, a gente acabou de falar com o padre Francisco, finalizando a festa de Nossa Senhora Perpétuo Socorro lá de Serrolândia. A gente vai agora até Timorante, né, que também está iniciando, lá não é encerrando, é iniciando, viu, Chico César? A festa de Bom Jesus da Lapa, já em linha conosco. Boa tarde, padre Kleber, seja bem-vindo ao Jornal da Liberal.
5: Boa tarde, Ana Paula, boa tarde, caros ouvintes da Liberal FM, é uma alegria. De fato, hoje damos início aos festejos do Bom Jesus da Lapa, de 27 de julho até 6 de agosto, com a graça de Deus.
0: O padre, está iniciando então essa grande festa, e como foi que se deu a escolha do tema para esse ano, e qual o tema, né, que os moradores vão festejar?
5: Veja, Ana Paula e caros ouvintes, esse ano nós escolhemos um tema baseado... uma expressão bíblica, Bom Jesus da Lapa, o Filho amado do Pai. Já é um texto conhecido no meio dos cristãos e ao mesmo tempo valoriza a figura desta devoção quase centenária aqui do distrito de Timorante e Exu Pernambuco.
0: Sabe que é um longo período, né, o festejo aí aguardado pelas famílias que moram em Timorante, também aqueles que vêm visitar, que vêm participar, que vêm festejar juntos, né? Como será a participação? Terá outros pregadores ao longo da festa, né, as pastorais, as comunidades, todo mundo está envolvido para essa grande festa, padre?
5: Sim. Um novenário na vida de uma comunidade de fé é um tempo de graça. Eu acho que um dos maiores momentos em que todas as pastorais, movimentos, grupos se envolvem, se doam, prestam o seu serviço voluntário. E assim temos a grata alegria também de acolher os sacerdotes que vêm das diversas paróquias da diocese, assim celebrar, festejar conosco. É claro, no último dia, no encerramento, dia 6, temos a alegria de acolher-vos o nosso pastor maior, o bispo diocesano, Dom José Vicente. Então é momento de festa, é momento de muita alegria, é momento de muita devoção, mas também uma renovação espiritual da fé.
0: Ô padre, né? Todos os dias a gente sabe que tem a programação, né? E como é que tá a questão dos horários? Vai ter Santo Terço, tem novena, tem a Santa Missa, é todos os dias, tem alteração dos finais de semana? Conta pra gente como é que tá essa programação.
5: Todos os dias, a partir das 6:30 da noite, a gente reza a novena do Bom Jesus da Lapa. Logo após a novena, às 7 horas, pontualmente, a gente inicia a Santa Missa todos os dias. Não acontece nenhuma alteração em termos de horário. A gente segue este horário padrão até o encerramento dos festejos. 6:30, novena, 7 horas, Santa Missa, com um sacerdote que vem de alguma paróquia vizinha celebrar conosco.
0: O padre, e para ajudar nas despesas da festa, vai ter quermesse, bingo, rifa? Como é que está funcionando essa parte?
5: Sim, sim, sim. Uma das coisas que a comunidade de fé aqui valoriza, os devotos do Bom Jesus da Lapa, é a questão da quermesse, já é algo muito comum entre eles. Então, todas as noites temos quermesse, temos também rifas em prol dos festejos do Bom Jesus da Lapa, uma forma daqueles que nos visitam, daqueles que vêm celebrar conosco, ajudar assim nas despesas que os festejos contêm durante os 10 dias de festa.
0: O padre, e camiseta, esse ano tem alguma personalizada? Ainda dá tempo de comprar ou não, já esgotou?
5: Já esgotou, minha cara. Inclusive, nós já temos aí vendo a possibilidade de até fazermos mais, porque o pedido que já foi feito já foi esgotado.
0: Graças a Deus, então, né? Padre, para começar bem nessa festa hoje, né? Que horário aí vai iniciar? Vai ter procissão, né? Como é que vai ser o percurso para que as famílias também se organizem e possam participar em Timorante aí, Bom Jesus da Lapa?
5: Veja que todos os anos nós temos um belo e bonito costume que o pau da bandeira, como assim ele chama, sai de uma comunidade vizinha aqui do distrito. Este ano nós vamos sair lá da comunidade da Barrinha, comunidade de Nossa Senhora da Conceição. Então, a partir das 5 horas da tarde, nós nos concentraremos naquela comunidade de fé e sairemos em procissão, em carreata, com o Bom Jesus da Lapa e também o pau da bandeira, se dirigindo até a nossa igreja matriz aqui no distrito de Timorante. Chegando, teremos a bênção dos carros, dos veículos, teremos a bênção das pessoas que virão também em procissão, e logo mais às 7 horas daremos início pontualmente da Santa Missa. Hoje temos a alegria de acolher o padre Adriano, que fará a abertura conosco dos festejos do Bom Jesus, ele que é pároco lá da paróquia de Santa Terezinha em Morilândia.
0: Padre, desde já eu quero agradecer imensamente, mesmo na correria aí do início da festa, né, do senhor poder tirar um tempinho, conversar aqui conosco no Jornal da Liberal, para trazer as informações e esse convite especial também às famílias para festejar Bom Jesus da Lapa. Aproveita, padre, faz então, né, esse convite, reforça aí para que as famílias possam participar e deixa também uma bênção aqui para os nossos ouvintes do Jornal da Liberal. Desde já, muito obrigado pela sua disponibilidade.
5: Sou eu que agradeço, Ana Paula, você e a todos os ouvintes da Liberal FM, e desde já fica o convite, logo mais a partir das 5 horas da tarde, concentração, procissão, logo mais a Santa Missa às 7 horas da noite, você e todo o pessoal está convidado para assim participar dos festejos do Bom Jesus da Lapa. Que o Bom Jesus da Lapa, o Filho amado do Pai, derrame sobre cada devoto, sobre cada cristão, bênçãos de paz e de saúde para todos.
0: Amém. Muito obrigada, padre, pela sua participação hoje aqui no nosso Jornal da Liberal. A gente segue então com muita informação.
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4: Isso, Ana. Então a gente segue a deixar os nossos ouvintes muito bem informados. Falar sobre a Mega Sena. Ó, duas apostas de Pernambuco acertam quina e cada uma ganha R$28 mil. Duas apostas feitas aí em Pernambuco acertaram aí 5 dos 6 números, né, que foram sorteados no concurso 3036 da Mega Sena, realizado ontem, domingo, dia 26. Com isso, cada um deles levou aí um prêmio de R$28.109,79. Os jogos vencedores foram realizados no Recife e também em Petrolina, no sertão do estado. Os números sorteados foram 05, 12, 21, 33, 43 e 50. Repetindo, 05, 12, 21, 33, 43 e 50. Ninguém acertou aí as 6 dezenas e o prêmio acumulou para R$78 milhões. O próximo sorteio acontece amanhã, terça-feira, dia 28, na quadra Pernambuco. Teve 165 ganhadores.
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0: Liberal, meio-dia, 37.
4: 12:37.
0: A gente segue então com muitas informações. Depois de falar então da Mega Sena, chega mais notícias no nosso Jornal da Liberal.
4: Chega sim, Ana. Aqui o nosso público ouvinte fica totalmente informado com o que acontece no nosso país, no nosso estado e também na nossa região. A ONG Caatinga e a DEP fortalecem a apicultura com nova unidade móvel do projeto Abelhas que Prosperam.
0: A ONG Caatinga realizou na sexta-feira uma reunião com representantes da Agência de Desenvolvimento Econômico de Pernambuco, ADEP, apicultores, apicultoras, parceiros do projeto Abelhas que Prosperam, né? Esse encontro, Chico, ele foi marcado pela entrega de uma unidade móvel equipada, um importante investimento para fortalecer ações desenvolvidas junto às famílias beneficiadas e impulsionar a cadeia produtiva da apicultura no sertão do Araripe.
4: Projetada para oferecer mais mobilidade e eficiência, a unidade poderá ser levada às comunidades atendidas pelo projeto, facilitando o acesso dos produtores a uma estrutura moderna e adequada para o desenvolvimento aí das atividades. O equipamento, né, conta aí com ambiente climatizado, abastecimento de água e outros recursos que proporcionam melhores condições de trabalho aos apicultores, contribuindo assim para ampliar a qualidade e também a produtividade aí da atividade.
0: E aí a entrega representa mais um avanço do projeto Abelhas que Prosperam, iniciativa da ONG Caatinga em parceria com a ADEP, beneficia apicultores e apicultoras da Associação dos Apicultores de Oricuri, APIO, da Associação de Apicultores de Bodocó e da Associação de Apicultores de Trindade. O novo equipamento amplia a estrutura de apoio às ações do projeto e reforça o compromisso das instituições parceiras com o fortalecimento da apicultura, promovendo mais oportunidades, inovação e desenvolvimento sustentável no semiárido.
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4: Olha, hoje pela manhã aconteceu, né? O MST bloqueou a BR-316 no distrito de Santa Rita, aqui em Oricuri, durante protesto por ações do INCRA, viu,
0: Ana? É, Chico, a BR-316 foi interditada na manhã desta segunda-feira no distrito de Santa Rita, em Oricuri, no sertão do Araripe. O bloqueio, ele foi realizado por integrantes do Movimento dos Trabalhadores Rurais Sem Terra, o MST. Segundo os manifestantes, o protesto tem como objetivo reivindicar ações do INCRA, Instituto Nacional de Colonização e Reforma Agrária, relacionadas à reforma agrária na região.
4: E a mobilização provocou a interrupção do tráfego no trecho da rodovia e até naquele momento ali não foram divulgadas informações aí sobre a duração do bloqueio ou sobre a previsão de liberação aí da pista. A manifestação ocorreu em meios aí a reivindicações do movimento por medidas relacionadas à reforma agrária e também o atendimento de demandas de trabalhadores rurais.
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4: O concurso da Polícia Penal de Pernambuco oferecerá 700 vagas com salário inicial de R$5.600.
0: É, o governo de Pernambuco autorizou oficialmente a realização do novo concurso da Polícia Penal. O anúncio foi feito já pela governadora Raquel Lira, confirmou a abertura de 700 vagas para o cargo de policial penal, reforçando o quadro da Secretaria de Administração Penitenciária e Ressocialização. As informações, né, foram divulgadas. Uma autorização também já publicada, o Estado deverá concluir a contratação da banca organizadora antes da divulgação do edital, que trará as regras, né? Lembrando que o cronograma e também as demais informações destinadas aos candidatos.
4: Lembrando que o certame integra 5 pacotes para a segurança pública. O concurso faz parte do conjunto de certames anunciados pelo governo de Pernambuco para ampliar o efetivo das forças de segurança. Além das 700 vagas para a Polícia Penal, o pacote contempla 1.320 vagas para a Polícia Militar, 570 para o Corpo de Bombeiros Militar e 1.315 para a Polícia Civil. A realização aí do certame era aguardada desde 2025 e já havia sido mencionada pela governadora em outras ocasiões. Com autorização oficial, o Estado confirma pela primeira vez o quantitativo de oportunidades destinadas à corporação.
0: Lembrando, Chico, que para ingressar na carreira de policial penal é necessário possuir cargo de curso superior completo em qualquer área de formação e carteira nacional de habilitação CNH na categoria B. A carreira também prevê progressão salarial conforme a tabela remuneratória da categoria. Os vencimentos variam de R$5.667 na classe 1, faixa A, até R$11.356,90 na classe 4, faixa E, para servidores com graduação, sem considerar os valores destinados aos profissionais com cursos de especialização.
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4: Amor, a gente fala sobre concursos e seleções em Pernambuco, que tem 872 vagas e salários que pode chegar até R$15 mil.
0: Concursos públicos e seleções simplificadas com inscrições abertas em Pernambuco estão oferecendo ao menos 872 vagas de emprego, oportunidades para candidatos de nível fundamental, médio, técnico e superior, salários que chegam a quase R$15 mil, vagas distribuídas entre vários municípios do Grande Recife, Agreste e Sertão, tem oportunidades para várias regiões e a gente traz essa lista com as principais informações.
4: Prefeitura de Paulista tem inscrições até segunda-feira, até hoje, né? Dia 27, 41 vagas de nível superior, salário de até R$5.900.
0: Prefeitura de Surubim, inscrições também até hoje, 65 vagas de nível superior, salários de até R$2.500.
4: Prefeitura de Terra Nova tem inscrições abertas até 5 de agosto, 104 vagas de nível fundamental, médio, técnico e superior, salário de até R$13.000.
0: Lembrando que a Universidade Federal de Pernambuco continua com inscrições até 16 de agosto, 41 vagas para professores de nível superior, salários de até R$13.700.
4: Prefeitura de São Bento do Una, inscrições até 17 de agosto, 175 vagas para professor de diversas áreas, salário de até R$4.700.
0: Câmara de Belo Jardim, inscrições até 20 de agosto, 57 vagas de nível fundamental, médio e superior, salários de até R$2.800.
4: Prefeitura de Alagoinha, tem inscrições até 24 de agosto, 84 vagas de nível médio, técnico e superior, salário de até R$3.200.
0: A Prefeitura de Exu, com inscrições até 31 de agosto, 305 vagas de nível fundamental, médio e superior, salários de até R$15.100.
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0: Meio-dia e 44.
4: 12h44.
0: Não sai daí, intervalo e a gente volta já.
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3: Liberal agora, meio-dia, mais 49 minutos.
4: 12:49.
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4: Entra no ar o seu Ronda 99 de hoje, confusão com mulheres em bar. Termina na delegacia de polícia.
3: É, Chico César, uma discussão entre duas mulheres terminou na delegacia de polícia civil na madrugada do sábado. A ocorrência foi registrada por volta das 2h27 em um estabelecimento comercial no centro lá de Serra Talhada. E segundo informações do 14º PPM, policiais militares foram acionados pela central de operações para atender a ocorrência de tumulto no local. Ao chegarem, os agentes constataram que havia uma discussão entre as envolvidas.
4: E de acordo com o relato de uma das mulheres, ela estava ingerindo bebida alcoólica na companhia da outra envolvida e as outras pessoas e de outras pessoas. Em determinado momento, levantou-se para sentar em outra mesa, né? Quando teve início aí um desentendimento, ainda conforme a versão apresentada à polícia, durante a discussão, a outra mulher teria pegado o seu aparelho celular sem autorização.
3: A situação evoluiu para agressões mútuas e durante a confusão, o celular foi arremessado ao chão, sofrendo danos. Diante dos fatos, as duas mulheres foram conduzidas à delegacia de Polícia Civil de Serra Talhada, onde a ocorrência foi registrada e as medidas legais cabíveis ficaram sob responsabilidade das autoridades policiais.
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4: Homem recebe voz de prisão após importunação sexual contra menor de 11 anos.
3: Policiais militares do 14º BPM também em Serra Talhada foram acionados por volta das 11h53 na manhã da sexta-feira, no momento em que a GT Flores realizava rondas ostensivas no distrito de Fátima e foi acionada pela mãe da vítima. De acordo com o boletim de ocorrência, ela contou ao efetivo policial que descobriu que o seu companheiro estaria evaindo, né, mandando mensagens de cunho sexual para sua filha, que é uma menor de idade.
4: Pois é, né? Estava enviando essas mensagens e a mãe informou ainda que tomou aí conhecimento dos fatos após ser informada por uma tia da menor, né, que monitorava suas redes sociais e identificou as conversas mantidas entre o suspeito e a menor, possuindo registros por meio aí de prints, os quais foram apresentados ao efetivo. Ao analisar o conteúdo aí das mensagens, a equipe policial verificou que o homem elogiava o corpo da menor e que solicitava o envio de fotos íntimas da menor, bem como também encaminhava fotografias de cunho sexual para ela e demonstrava interesse em marcar encontro.
3: O boletim relata que os prints apresentados são do dia 27, porém a menor relata que na noite da sexta-feira 24 houve mensagens enquanto ela estava na residência de sua mãe, como também pessoalmente ele a convidava para irem para o quarto. Em seguida, o suspeito foi conduzido juntamente com a menor, sua mãe e a avó materna à delegacia de Polícia Civil para adoção das medidas cabíveis pela autoridade policial competente. Os registros das conversas, né, os prints, foram apresentados à autoridade policial para instrução do procedimento.
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4: Homem tenta invadir residência da irmã pelo telhado.
3: Um caso de tentativa de violação de domicílio foi registrado por volta de 1h35 da madrugada da segunda-feira no bairro Bom Jesus, em Serra Talhada. Um homem tentou invadir a casa da irmã através do telhado, causando transtornos e perturbando o sossego.
4: Pois é, segundo o boletim de ocorrência, ao avisar aí, né, que iria acionar a polícia militar, a vítima foi ameaçada pelo irmão, que prometeu quebrar todos os bens da residência caso a PM surgisse. Ao chegar no local, o efetivo encontrou aí o suspeito dormindo, né, em frente à residência da irmã. Ela requisitou aí uma medida protetiva de urgência.
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4: PM prende dupla com 92 papelotes de cocaína e arma.
3: Dois homens foram presos em flagrante por tráfico de drogas, posse ilegal de arma de fogo e direção perigosa durante uma ação da Polícia Militar na PE-630, município de Trindade, no sertão de Pernambuco. De acordo com o boletim de ocorrência, policiais da 9ª Companhia Independente realizavam patrulhamento quando avistaram os suspeitos em uma motocicleta.
4: E ao perceberem a aproximação da viatura, a dupla lançou aí um objeto às margens da rodovia e fugiu em alta velocidade. Após acompanhamento tático, os suspeitos, né, perderam aí o controle da motocicleta e caíram. E durante a abordagem, os militares encontraram aí alguns papéis.

0: pelotes de cocaína, R$10 em dinheiro e 2 aparelhos celulares. Os policiais retornaram ao local onde o objeto havia sido descartado e localizaram aí mais porções da droga.
1: Questionados, os suspeitos informaram que haviam mais entorpecentes armazenados em um sítio. O imóvel efetivo apreendeu mais papelotes de cocaína, totalizando 92, além de uma balança de precisão e uma espingarda artesanal. A dupla e todo o material apreendido foram encaminhados à Delegacia de Polícia Civil da região, onde foram adotadas as medidas cabíveis.
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0: Malhas da Lei Gatti da nona companhia independente prende indivíduo com arsenal de armas.
1: Na tarde do domingo, por volta das 12 horas, policiais militares da nona companhia, integrantes das equipes Malhas da Lei Gatti, realizaram a prisão de um homem por porte ilegal de arma de fogo na Serra do Caldeirão, zona rural de Araripina, na divisa entre Pernambuco e o estado do Piauí.
0: Informações apuradas, com certeza destacando para você que os policiais visualizaram o indivíduo que, ao perceber a aproximação das guarnições, tentou fugir em direção a uma área de mata, portando aí uma bolsa. Após acompanhamento, o suspeito foi alcançado e contido, sendo empregada a força estritamente necessária para sua imobilização.
1: Durante a abordagem, os policiais encontraram no interior da bolsa uma pistola calibre .22, um revólver Rossi calibre .32, outro revólver .38, um garrucha artesanal, além de diversas munições dos respectivos calibres. Diante dos fatos, o indivíduo e todo o material apreendido foram encaminhados à Delegacia de Polícia Civil, onde foi lavrado um auto de prisão em flagrante delito, ficando à disposição da Justiça.
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0: Última do Ronda de hoje, polícia cumpre mandado de prisão por homicídio contra suspeito.
1: Um homem com mandado de prisão em aberto pelo crime de homicídio foi capturado pelas forças de segurança na tarde da sexta-feira em Araripina, no sertão de Pernambuco. A prisão ocorreu por volta das 15 horas no bairro do Planalto.
0: A ação policial teve início durante procedimentos de abordagens relativos a outra ocorrência, envolvendo assim o suspeito, inicialmente detido por posse ilegal de arma de fogo e tráfico de entorpecentes. Ao consultarem os sistemas de segurança, os policiais constataram que, contra o indivíduo, constava uma ordem de prisão pendente, expedida pela vara criminal da comarca de Araripina, motivada pelo crime de homicídio.
1: De acordo com o boletim oficial, diante da confirmação do mandato judicial, as autoridades deram fiel cumprimento à ordem de prisão. Devido ao fundado receio da fuga do suspeito, foi necessário o uso de algemas para garantir a segurança da operação e a integridade dos envolvidos. O homem foi conduzido, então, à delegacia local e, após os trâmites legais, encaminhado ao recolhimento prisional, onde permanece à disposição da Justiça.
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1: Liberal agora, meio-dia 56.
0: 12h56.
1: Mais informações policiais amanhã na nossa primeira edição do Jornal da Liberal. Finalzinho, mandar um abraço aqui, Chico, para Francisca na Serra do Mulugu, que tá sempre com a gente. Quem também tá ligado nessa segunda-feira, inclusive muito quente, é o Zé do Som. Tá falando pra gente lá na Serra dos Felicianos. Ótima tarde para você. O amigo José, obrigado também pelo carinho, pela audiência. A amiga Francisca da Paz, uma boa tarde para você. No sítio Bom Retiro, em Bodocó, o Antônio Eduardo também está com a gente. Deixa eu ver aqui quem mais está com a gente, está ouvindo o Jornal da Liberal. O Amaro, acho que é o Amaro, né? O Amaro. Tieta também, um abraço para você. Obrigado pelo carinho, pela sintonia, todos os ouvintes que deixam seu recado diariamente. Aproveitar, Chico, finalzinho da nossa edição, um minutinho rápido, mas para dizer em vida, eu sempre digo que a gente precisa reforçar o quanto que as pessoas são importantes, especiais para a gente. Hoje é um dia de um grande comunicador, que é o dia do Mário Macarrão, está fazendo aniversário hoje. Que Deus possa abençoar ricamente a sua vida, dizer o quanto que você é importante para todos nós, não só para a sua equipe de trabalho, mas eu acredito que para muitos ouvintes que acompanham o nosso Jornal da Liberal, que acompanham a nossa programação e acompanham o trajeto, da Rádio Liberal desde o início. Obrigada aí, Francisca da Paz, que também mandou mensagem aqui para o Mário Macarrão, dizendo quanto que ele é importante, quanto que está sentindo falta, Francisca? Eu tenho certeza que é unânime para muitos ouvintes que acompanham também a nossa programação. Meu amigo Mário, saúde, vida longa para você, para a gente festejar bastante, te aperrear muito ainda, nas manhãs verdade, aqui da Liberal.
0: Viu, Chico? É verdade, Ana, e quem mandou também a mensagem foi tia Marieta para ele, viu?
1: Foi, tia Marieta, foi, ela lembrou mandou, cedo, não
0: lembrou
1: foi?
0: Lembrou cedo, foi.
1: Ela de 5 da manhã disse que tava com saudade do Mário Macarrão.
0: Ia jogar ele no cacimbão.
1: Hoje é dia de jogar o Mário no cacimbão,
0: já que não tem bolo,
1: É verdade, Todo pessoal aí que tá sempre
0: parabéns
1: com a gente.
0: Parabéns pra ele,
1: viu?
0: Parabéns, muitas felicidades, Mário. Que Deus te cubra aí com muita saúde, viu?
1: Muita
0: que
1: saúde.
0: É o que a gente precisa, né?
1: É verdade, né? Um abraço. Espero que ele esteja ouvindo. Se não, tem problema também não, né? Se ele estiver tirando o cochilo da tarde.
0: Se ele não tiver, mas tia Marieta com certeza tá.
1: Tá, é, e aí passo o recado para ele aqui, em nome de toda a nossa equipe. Um cheiro para você, saúde, vida longa, é o que a gente te deseja.
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0: E assim chegamos ao final da segunda edição do Jornal da Liberal dessa segunda-feira, 27 de julho, pela 99,5 Rádio Liberal FM.
1: Sede Bubi, Rua da Matriz, número 50, primeiro andar no centro.
0: Sucursal em Ouricuri, Avenida Fernando Bezerra, 419, primeiro andar, centro.
1: Uma produção do Departamento de Jornalismo da Liberal FM.
0: Com direção-geral de Neto Rodrigues.
1: Direção de programação, doutora Lorena Kelly.
0: Amanhã, às 7:30 da manhã, você acompanha o Jornal da Liberal em sua primeira edição.
1: Ao meio-dia, estaremos de volta, tem Jornal da Liberal, segunda edição.
0: Apresentação de Ana Paula Freitas.
1: E também do Chico César.
0: Na sequência, se vem Antônio Carlos no Debate Bola.
1: Obrigado a todos pela sintonia. Excelente tarde, um forte abraço. Abençoada semana e até amanhã, se Deus quiser.
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0: você, muito boa tarde. Boa tarde para você sintonizado na Rádio Liberal. Hoje, segunda-feira, 27 de julho de 2026. Começando por aqui pela 99,5, mais uma edição do seu Debate Bola, que traz todas as novidades do futebol nessas últimas horas no Brasil e no mundo, com a apresentação de Antônio Carlos e Chico César. E vamos aos principais destaques de hoje. Campeonato Brasileiro, veja quem subiu ou desceu na tabela. Uma rodada de muitos empates. Jogo onde Palmeiras perde para Atlético Mineiro é novamente cheio de polêmica. Na Itália, deu zebra a contratação de Pirlo. Saiba o que aconteceu. Tudo isso e muito mais aqui na sua revista eletrônica esportiva de todos os dias. A partir de agora, começa o seu Debate Bola de segunda-feira.
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0: Boa tarde, meninos e meninas que gostam do bom futebol. A partir de agora, nós estamos chegando com o seu Debate Bola de segunda-feira, com muitas novidades, muita coisa boa por aqui, claro, com a sua participação pelo nosso WhatsApp 996005000. Participa, manda alô para quem você quiser e vamos estar trazendo aqui no nosso Debate Bola. Com ele, o camisa 10 da Liberal, o orixá dos maus resultados, a Neymazete de plantão, vai estar falando conosco aqui no nosso Debate Bola. Nós vamos para um rápido bloco comercial e dentro de instantes nós estaremos de volta com tudo isso e muito mais aqui na sua revista eletrônica esportiva de todos os dias, o seu debate. Não sai daí, eu volto já já.
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0: Já estamos de volta com o seu debate bola de hoje. Agora vamos convocar para entrar em campo o camisa 10 da Liberal, o orixá dos maus resultados. Ele que é a Neymazete de plantão, ficou todo feliz com o gol, os dois gols do pai Neymar. Chico César está chegando por aqui.
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0: Buenas tardes, senhor Chico de Pai.
2: Isso, boa tarde, Antônio Carlos, e boa tarde aí para todos os nossos ouvintes. Segunda-feira, nova semana, e nós aqui já para falar principalmente do futebol brasileiro, né?
0: Oh, eu pensei que você ia dizer que era da vitória do Flamengo sobre o São Paulo, que você disse que ia ser pé.
2: Não, eu ia falar da vitória do Corinthians, mas não deu não.
0: Mas não perdemos.
2: Nem nós.
0: Vingativo você, né?
2: Rapaz, tem que ser às vezes, né?
0: Ai, tudo tranquilinho, doce por hoje, Chico Salado?
2: Graças a Deus, rapaz, tá bem, a pressão tá boa.
0: A pressão tá boa, né? Doce por oito é alta já, viu?
2: É, segundo eu acho que não é normal.
0: Atenção, meus queridos, para a chamada. Meu amigo Henrique. Meu amigo Bug. Luiz Carlos, que aqui a gente não chama mais ninguém por apelido, viu, Chico César? Aqui a gente não chama mais ninguém por apelido, viu? Mas é tão bom chamar Luiz Dedão, né? Alô, Luiz Dedão!
3: Gente, alguém viu meu porco? Que ele não tava no curral.
0: Quem mais, Chico César? Quem mais?
2: Bota aí também, né? Ah. Damião aqui, que é torcedor doente do Palmeiras.
0: Ah.
2: O pai do Henrique, né? O Manuel.
0: Ele é flamenguista.
2: Lá no sítio também. Já mandou?
0: Ele é flamenguista, Chico.
2: É não, é palmeirense.
0: É palmeirense também?
2: Só a mulher que é flamenguista.
0: Meu amigo Jadeus. Tem um tal de um padre Natel que é palmeirense, viu? Eu já te disse, Chico César, deixa dessas brincadeiras, que uma hora vem um processo. É, eu não diga nada, viu, Chico? Eu já lhe disse, Chico. Pare com isso.
3: Gente, alguém viu meu corpo.
2: Fala em processo. Fala em processo, né, cara? Você viu aquele lance da jogadora de futsal lá no Ceará?
0: Vi, rapaz, chutou a cabeça do adversário já no chão.
2: Já fez uma falta com a violência danada. A jogadora caiu, ela chutou a cabeça da menina duas vezes, rapaz. Pegou 5 anos aí de gancho, viu?
0: Nunca mais ela volta a jogar.
2: 5 anos aí, pegou um gancho aí de 5 anos. Como é que pode, rapaz? Me diga aí.
0: Eu fico pensando.
2: Ela tava com raiva, viu?
0: Chico César fala em polêmica. Tem uma polêmica aí do Pirlo. Pirlo, né? Pirlo não será mais técnico da Itália após polêmicas com empresa russa de apostas, viu, Chico César? Esse mundo de aposta tá deixando...
2: Não acredito, essa eu não tinha visto não. Vai, manda ver.
0: Olha só. Ex-jogador revelou que não é mais considerado pelos seus vínculos comerciais com a casa aposta Fonbet. E aí, ele, com essa polêmica, decidiu não assumir a seleção italiana. O ex-meio-campista da seleção italiana, Andrea Pirlo, afirmou nesta segunda-feira, dia 27, portanto hoje, que deixou de ser considerado para assumir o comando da Itália. Após sofrer críticas e enfrentar oposição à sua possível nomeação, o Pirlo, né, tem aí a sua vaga ameaçada e preferiu não assumir a seleção. Ele estaria pronto para substituir um dos principais candidatos para substituir. Ele era um dos principais candidatos a substituir Gennaro Gattuso no comando da seleção italiana, depois que o espanhol Pep Guardiola recusou o convite para assumir o cargo. No entanto, sua candidatura passou a ser questionada devido ao papel que exerce como embaixador global da Fonbet. A ligação com a empresa provocou objeções de dirigentes da Federação Italiana do Futebol e também de parlamentares italianos. Mais cedo, nesta segunda-feira, Pirlo se pronunciou sobre o assunto em uma publicação no Instagram. O treinador revelou que foi informado no domingo de que não estava mais sendo considerado para comandar a seleção italiana. Depois de saber, na noite passada, Chico César, que... Aliás, ele colocou da seguinte maneira: depois de saber na noite passada que não sou mais candidato para liderar a seleção italiana, acredito que seja meu dever esclarecer alguns pontos, escreveu ele nas redes sociais. Nos últimos dias, acompanhei com grande amargura o debate que surgiu em torno do meu nome e da possibilidade de assumir o cargo de técnico da seleção italiana. Ao longo da minha carreira, primeiro como jogador e agora como treinador, sempre exerci meu trabalho em total conformidade com as leis dos países onde atuei e com os contratos que assinei. E esse acordo, Chico César, é o seguinte: o acordo com a Fonbet, atualmente no comando do United Football Club, equipe da primeira divisão dos Emirados Árabes Unidos, sediada em Dubai, Pirlo assinou um acordo para atuar como embaixador da Fonbet em outubro e colocar também, segundo o treinador, a parceria tem caráter exclusivamente comercial e esportivo. Atribuir um significado político a essa colaboração é imputar a mim convicções que nunca expressei e que não me pertencem. O escrutínio sobre sua relação com a empresa aumentou após Pirlo aparecer ao lado do ex-companheiro de seleção Marco Materazzi no estádio Luninki, em Moscou, durante um evento organizado pela Fonbet. A participação gerou críticas em meio à continuidade da guerra entre Rússia e Ucrânia. Em carta publicada aí no Facebook, Chico César, o embaixador da Rússia na Itália, Alexei Paramonov, saiu em defesa de Pirlo e disse o seguinte: é triste ver que, apesar de sua extraordinária contribuição ao esporte mundial e à imagem da Itália no exterior, em seu próprio país, você agora seja alvo de ostracismo por parte de um estabelecimento que muitos descrevem como pseudo-democrático, um destino que, aliás, já atingiu milhares de atletas russos, maestros, músicos, artistas e cineastas nos últimos anos. O diretor técnico da FIG, Paolo Maldini, e o ex-zagueiro do Milan, da seleção italiana, que assumiu o cargo neste mês, é o responsável por identificar o próximo treinador da equipe nacional. O novo comandante terá a missão de conduzir a tetracampeã mundial na tentativa de garantir a vaga à Copa do Mundo de 2030, após a Itália ficar fora das últimas três edições do torneio. É uma polêmica, minha opinião, eu acho que um tamanho exagero, uma certa perseguição política em relação ao Pirlo. Para mim, sempre vi o Pirlo como um jogador incrível. Mas tem não sei o que uma bet. Sim, quantos clubes não estão envolvidos em bets? Fixado. Quantos? Né? Então eu acho que é um desnecessário. Também não vamos dizer que o Pirlo seria um grande técnico para a seleção italiana. Não sabemos. Como não sabemos também que ele não iniciou um trabalho. Né? Então eu acho uma perseguição desnecessária, né? As bets estão no meio de nós, né, Chico?
2: É verdade, Antônio Carlos. Se você vê aí, praticamente olha as camisas das equipes, né? Os patrocinadores marchas praticamente são todos essas bets, né?
0: São todas
2: bets. Se você
0: bets.
2: Olhar direitinho, são todas. Que é o que bets. É o que dá dinheiro, é o que rola dinheiro, entendeu? Se for tirado aí, mesmo de time aí vai sofrer bastante, porque realmente as bets essas bets é que estão aí nas camisas, estampadas nas camisas aí dos grandes, dos pequenos times, de todos, se você olhar direitinho, né? Realmente agora é uma coisa complicada, né? Se o Pirlo já estava aí com o pé no comando da seleção italiana, com tudo isso agora, esse pé saiu, né, Antônio Carlos? Tá fora, né? Basicamente fora.
0: E com uma expectativa muito fraca em relação aos treinadores italianos, né? Porque um dos melhores, que pelo menos o pessoal considera, né? Ele já tá na seleção brasileira. Foi convidado, viu, Chico César? Foi convidado, mas os valores, me parece, parece que não agradaram ao treinador italiano Carlo Ancelotti. Mas, para mim, eu acho que o Maldini deveria assumir como técnico. Ele fez uma boa Eurocopa, se eu não me engano, levou a Itália às semifinais uma vez. Seria um bom treinador. Mas, como está como coordenador técnico, acredito que as coisas podem não acontecer como se espera, né?
2: A gente falou aqui que o Ancelotti tinha sido procurado, né? Até certo ponto tinha sido procurado.
0: Sim.
2: Né? O Guardiola, como você citou aí, que não é italiano.
0: Sim.
2: Né? Acho que foi o único nome fora do país, né? Que não é italiano, que foi procurado aí para comandar a seleção italiana. E você vê que os demais são todos italianos. E como você disse aí, o Ancelotti talvez seja dinheiro. Mas, e se chegar um denominador comum, você acha que ele aceita?
0: Eu acho que sim, viu, Chico?
2: Porque nós estamos, também acho, viu, Antônio?
0: Nós estamos falando da pátria dele, né, Chico?
2: E o mundo, e esse mundo é muito capitalista, não é verdade?
0: Muito capitalista. Felizmente, você acha mesmo que o Carlo Ancelotti viria para o Brasil sair do Real Madrid? Ah, não tem mais contrato, sim. Mas você acha que ele não teria contrato em outro clube grande aí no meio do mundo? Claro que tinha. O que valeu a pena foi o quê? Dinheiro, meus amigos, dinheiro. É claro, sempre conta.
2: É verdade, dinheiro. E com certeza, se ele não tem aceito aí o convite da seleção brasileira, no cash, como diz o outro, ele estava treinando o time aí já faz tempo, né?
0: Muito.
2: E como
0: tempo.
2: Você falou no Maldini, você viu aí que o Maldini cogita pedir demissão se Pirlo não for contratado pela Itália?
0: Vi essa matéria. Agora, já. Então ele pode se considerar demitido,
2: fora, né?
0: Agora, Chico César, o país italiano, ele sofreu com uma crescente muito grande na corrupção no futebol. E não é à toa que a Itália está onde está, né?
2: É verdade, duas Copas aí, duas ou três, Antônio Carlos, que
0: três
2: a Itália
0: Copas.
2: Não joga.
0: Três Copas
2: com essa, né?
0: Isso.
2: Você, se você fosse analisar direitinho, você acha que uma seleção italiana ia ficar três Copas fora?
0: Jamais, principalmente pela história, tetracampeã.
2: Pela história, e ficou fora por falta de quê?
0: É verdade. É muita. E também, Chico César, falta também jogadores técnicos, né? A Itália parou de produzir talentos, Chico César. A Itália era famosa pelo seu sistema defensivo e nem isso agora, né? Então...
2: a Itália tá importando muito jogador de outros países para jogar o seu campeonato, se você olhar direitinho. Seguindo realmente outros países da Europa, né? Como a Inglaterra, né? A França, e que a Alemanha também, que importa muitos jogadores de outros países, né? E às vezes esquece do seu, né?
0: É verdade, e isso é um risco, né? O risco agora é esse, né, Chico César? Você vê jogadores italianos que são tirados direto da base só para jogar, porque não tá mais produzindo craques italianos, né? Se eu não me engano, houve uma temporada, Chico César, que o Milan tinha dois, três jogadores italianos, o resto era tudo jogador de fora, viu, Chico? Complicado, viu?
2: É verdade. E você vê que o Brasil, a nossa seleção, o nosso país como um todo, né? Exporta muito jogador. Quer dizer, para convocação, você vê que olham mais o jogador lá fora do que aqui dentro, né?
0: É verdade. É verdade. E isso se cobra um preço, né, Chico?
2: A seleção, você vê, paga o preço. A Itália tá pagando esse preço aí, três Copas sem jogar, né? Sem fazer parte aí do Mundial. E o Brasil, quanto tempo já faz aí sem vencer uma Copa, né?
0: Faz tempo, meu amigo. Faz tempo, Chico César.
2: Agora, Chico, e vai César, passar muito tempo ainda, viu, pelo que eu tô vendo.
0: Vai passar muito tempo. A gente não tá produzindo craques, né, Chico? Faz tempo
2: que
0: a gente
2: não produz craques. Na minha opinião, o melhorzinho que tem, aí vai pra fora. Chega lá, né? Ou às vezes o treinador não gosta, é banco, ou o jogador se machuca, né?
0: E quando vem jogar não agrada o treinador porque ele quer outra coisa.
2: Não agrada. Né? Verdade. E aqueles que a gente acha que é craque, muita gente diz que é craque, chega na seleção não joga, né?
0: Não joga. Também vem todo cheio de marra, né, Chico?
2: Esse é cheio de dinheiro também, né?
0: Rapaz, eu não precisava nem todo o dinheiro. Olha, graças a Deus. Deus não dá asa à cobra, não, viu, Chico? Senão, Chico César não pisava nem no chão.
2: Eu? Pisava era só de avião.
0: Vamos falar de Campeonato Brasileiro, porque só aqui você fica sabendo de tudo o que acontece nas principais competições.
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0: Chico César, já tem um ouvinte aqui, veio nos visitar, ele já veio no manto, sabe? Agora, ele veio no manto numa felicidade tão grande que o empate do Vasco hoje em dia é uma vitória muito grande. Já é uma vitória o Vasco não perder, né, Chico?
2: O torcedor do Vasco fica feliz porque o Vasco não perde, né?
0: É.
2: Não é porque o Vasco ganha.
0: É verdade. Verdade. O Neurisvan tá aqui. Chegou alisando o símbolo. Eu pensei que ele tinha ganhado vencido o Mirassol por uns 6-0. Só ele limpando o símbolo aqui da camisa do Vasco. Parece que era uma vitória, viu?
2: E em cima da hora, né? O empate.
0: Chico César, não vamos desmerecer também, né? Não vamos desmerecer. O rapaz tá todo feliz. Ele disse que agora o Vasco vai. Agora vai. O Vasco vai.
2: Vai.
0: Pra onde, Chico César?
2: Para a Série B.

0: será, Chico César, que o Vasco vai cair, Chico?
1: Vai, vai cair. Rapaz, do jeito que tá e do jeito que tá jogando, eu não duvido não, viu? Ele, Internacional. É, meu amigo. A Chapecoense já tá lá, né? Praticamente.
0: Não, já tá lá. Já tá lá, não quis nem brigar muito. Ó, oh, calma. Calma, Francisco da Paz. Os vascaínos só aparecem nesse momento. É verdade, é verdade.
1: Nanico apareceu?
0: Nanico, pelo amor de Deus. Nanico não apareceu não, mas Francisco da Paz apareceu. Neurisvan já tá por aqui. Um abraço, meu amigo Neurisvan. Acompanhando nosso programa aqui de perto, viu, Chico César? É, rapaz. Ó, eu vou dizer um negócio.
1: Manda um abraço também pra Dinda, meu irmão, que tá ouvindo, viu?
0: O pobre.
1: Acho que Dinda não tem mais nem a camisa do Vasco.
0: Chico César, deixa de ser maldoso.
1: Rapaz, fala nisso, é uma... Faz um bom tempo que eu não vejo Dinda, eu vou lá pra saber dessas coisas. Vou dizer que você tava falando dele aqui.
0: Eu não, ó, não me envolvo em suas confusão, não, viu?
1: Só aí você tá tirando o olho aí, rindo da cara dele, já tá dizendo.
0: Eu? Você assuma seus B.O., amigo. Eu não tenho nada a ver com isso. Ó, Chico César. Antes da gente cair a fundo no Campeonato Brasileiro, vamos convocar pra entrar em campo, Chico César. Aquele rapaz que ontem, ele começou a odiar os baianos, a Bahia, só pelo jogo do nosso timão. Ele que é o São Paulino com mais cara de corintiano que eu conheço. Meu amigo Tonzinho Cipa está chegando por aqui.

0: Ele fica feliz da vida, viu, Chico? Fica feliz da vida. Fiquei sabendo que ele chora rios quando esse hino começa aqui no nosso programa, viu, Chico? É, diz que é emocionante, viu, Chico?
1: Salve o Corinthians!
0: Ô, oh, hino bonito! Que hino lindo! Ô, Tonzinho, contém as lágrimas, tá? Contém as lágrimas, só uma abertura que eu fiz em sua homenagem, viu? Boa tarde.
2: Boa tarde, Antônio Carlos.
0: Quanto tempo?
2: Oxe, Chico, vamos juntar isso aí.
0: Chico César foi aí ver o jogo aí, Tonzinho?
2: Ah,
0: que homem sem palavra, né, isso, cara? Pelo amor de Deus.
2: E eu, ó, tem um cara que faz a transmissão aqui, mas eu, é Valfredo, lá de Santa Cruz, disse que é aprender.
0: E é?
2: É, aí eu disse, não, eu convidei, ele não faz nada, não sei o quê.
0: Ele não. O primo de Chico me convidou, não, viu?
3: Não, Valfredo é meu primo, é lá de Santa Cruz, e é um narrador esportivo também. É narrador de mão cheia, como diz o outro, né? E eu não fui porque eu tinha jogo aqui, a equipe do Uriflá tinha jogo no sábado.
2: Ah, então entra aí a desculpa de Chico César. Ah, pô, cantarão, quero nem saber.
0: Ó, oh, então, gente, você deixa de vingança, isso é desnecessário pro programa.
2: Não, beleza, mas você tem muito compromisso.
0: Meu amigo, eu vou dizer uma coisa. O sábado e domingo parece que eu trabalho mais do que na semana. Pelo amor de Deus. Parar com isso, né, Chico César?
3: É verdade, tem que parar com isso.
0: Chico César agora, como ele é treinador esportivo, né? Ele está estudando para não levar cartões agora. A vida dele é
3: 11 partidas, eu estou invicto, 11 partidas sem derrota.
0: Também é o time titular dele jogando contra o time reserva dele, como é que perde?
3: Agora é.
2: Ei,
3: o Uriflá é veterano e jogou contra um time muito bom de jovens, meu amigo. Do Internacional aqui de Uricuri.
0: Pois não, Toninho, sim.
2: Ei.
0: Sim, meu filho, diga.
2: Não, é. Um colega meu aqui, que é presidente de do Zato aí de Uricuri, disse que mais uma vez foi pegar só o certificado.
0: Que conversa é essa? Eu não acredito nisso, não. Eu não acredito. Como é a história aí? Me diga como é.
2: Foi só pegar o certificado. Disse que não tinha tempo. E ficou por isso mesmo.
0: Alguém está se aproveitando do nome, né, Tanzinho?
3: Eu acho que esse informante de Tanzinho Cipo, acho que está um pouco enganado. Porque
2: não,
3: nem
2: tá
3: lá
2: não.
3: Eu não fui, nem lá eu não fui, não compareci. E outra coisa, eu acho que ele que está na ativa é quem deveria ter ido e não foi fazer a reciclagem. Segundo informações, ele disse que não precisava, não, ó.
0: Que conversa, Chico César?
3: Tô dizendo, homem.
0: Eu não acredito.
3: Ele chegou e disse que não precisava de reciclagem, não, ó. Veio para reciclagem árbitro de Lagoa Grande, Parnamirim, várias cidades da região e vários aqui de Uricuri. E ele não veio de Bodocó, porque disse que não precisava.
0: Não acredito nisso, eu não acredito.
3: Tô dizendo, um pouco me passaram.
0: Mas...
2: Ei, Chico, não tira o seu da reta, não. Eu não fui. Oxe, que eu
3: não,
2: tinha
3: eu não fui nem lá. É, eu não fui nem lá. A associação sabe disso.
2: Mas eu não fui, que eu não pude. Porque estava trabalhando em outras regiões, mas você só pegou o certificado.
3: Todos eles trabalham junto com você, a maioria, né? E eles foram e você não foi? Só você que não pôde ir?
0: Você está aprendendo com o Chico César, é, Tonzinho?
3: Não, ele não recebeu, cara, não. Eu também não recebi, não.
2: Pergunta a ele.
3: Ó, lá não foi.
0: Eu fiquei sabendo que seu certificado foi pelo correio porque você não quis ir lá, viu? Eu
2: não,
0: fiquei sabendo.
2: Perguntei lá aí. E no momento que estava acontecendo o curso, quem estava trabalhando em Cubim?
0: Ó, eu não vou me envolver na confusão.
3: Rapaz, o futebol de Cubim é pela manhã, Antônio Carlos?
0: É não.
3: Pensei.
0: Ó, Chico César, não me envolva em suas confusões. Não me pergunto mais nada para afrontar os meus amiguinhos, viu? Para com isso. Para com isso, viu, Chico César?
3: Não, é porque... A gente... Não, vamos embora, vamos até cá.
0: Se azói não, que aqui se pega é pior. Vamos mandar os parabéns pro meu amigo Mário Macarrão. Alô, Macarrão!
4: Como é que é, mano? Parabéns, tudo de bom, muitas felicidades.
0: Pra você, viu, Mário? É isso mesmo, né, não, Chico César?
3: É verdade. A gente já parabenizou ele aqui no nosso jornal e, mais uma vez, eu só acrescento que Deus cubra ele com muita saúde.
4: Como é que é, mano? Parabéns, tudo de bom, muitas felicidades.
0: Chico César gravou essa vinheta aí. Pois, Gilcibo, vamos falar de Campeonato Municipal de Pubi. Quais foram os resultados, o que mais aconteceu nesta competição?
2: Bora, Antônio Carlos. Ei, abraço. Macarrão é um cara que a gente gosta de graça. Teve rodada assim aí em Tubi, né? Skytex enfrentou a equipe do Peba. E o jogo saiu 4-2 a equipe dos Peba. Aí, segundo jogo, Nova Geração, 5-1 na Vieira Master. Aí já pela Série B, o Arsenal B, lá de Serra Branca, na capital do Linha, venceu por 5-1 a equipe da Vieira Master. O segundo jogo também, Arsenal B venceu a equipe do Recanto por 4-1. Aí já indo já para outros jogos aqui, Serrolo ainda Master City, também pela segunda divisão, 2-2 contra o Real Puma. E outro jogo aqui que teve também, aqui na em Pubi também, Serra da Ladeira, empatou com a equipe da Falcões. O jogo saiu 2-2. E o resultado em Pubi, Antônio Carlos, e em Bodoponto, teve a abertura do campeonato municipal, começando cedozinho lá, por volta de 15 horas e 45 minutos, a equipe da Vazinha empatou com a equipe do São Caetano, 2-2, indo para a primeira divisão, a equipe atual campeã de Polocó, perdeu de 4-1 para a equipe da Cartagem. Segundo jogo da noite, já chegando aí pertinho de nós aí, Sombrio ali, Feitoria, que é perto aí de Imbubi, o jogo saiu 1-1. E ontem teve também mais jogos. E a equipe da... Deixa eu ver aqui que meio-dia, Antônio Carlos. Não, só me passar a lista. Tá?
0: Beleza, valeu, Tonzinho Sipa. A gente agradece a sua participação. Esperamos você quarta-feira com mais novidades. Valeu.
2: Tá bom. Ei, Antônio.
0: Sim.
2: Chico acertou o bolão.
0: Qual? Chico não acertou o bolão,
2: ver o não. Pô, não pode ver o São Paulo.
0: Não, é porque Chico César... Ó, Chico César, eu não tô dizendo nada, viu, Chico? Eu não tô dizendo nada.
2: Nós em Cristo.
0: Vamos cuidar! Valeu, Tonzinho Sipa. Até quarta-feira.
2: Valeu, Antônio Carlos. Valeu, Chico. Chico é pai.
0: Eita, menino! Seguindo o nosso debate de bola, Chico César. Voz vencer, tá por aí, Chico César?
3: Tô por aqui, rapaz. Tem que... Tonzinho Sipa tem que saber que o importante não é quem larga bem, é quem chega bem.
0: Esse Chico César é todo cheio de lereado. Esse Chico César não tem... Você disse mesmo.
3: Às vezes a gente não aprende na escola, aprende com a vida mesmo, meu amigo. E é desse jeito. A vida tem aquele ditado que diz assim, a vida nos ensina. E a gente que quer aprender, ela ensina mesmo, viu?
0: Ó, vamos falar de Vasco, que o Neusvan tá aqui esperando você falar da seleção dele, viu?
3: Qual? Ó,
0: peraí, Chico. Peraí.
3: O Vasco só tem goleiro.
0: Você já foi mais humilde, viu, Chico César?
3: O Vasco só tem goleiro e aquele jogador lá, se eu não me engano, ele é equatoriano ou é colombiano.
0: Que marcou um golaço.
3: O Gomes.
0: marcou um golaço, viu, Chico Sérgio?
3: Foi sim, foi bonito o gol, né? E quase perde o jogo, viu?
0: Pois é, meu amigo Chico César, falando de Vasco e Mirassol, vou te dizer uma coisa, viu? O Vasco, Chico César, tem que passar por uma reformulação muito grande. Porque jogar em casa e parecia que estava jogando fora, Chico César, uma dificuldade tremenda. Até para acertar certos passes, né, Chico? Já teve muitas...
3: O Vasco, Antônio Carlos, parece que passou aquele tempo que os times tinham medo de jogar com o Vasco no São Januário, né?
0: Passou, infelizmente, né? Eu me lembro que São Januário, Chico César, do Rio, era um dos estádios mais difíceis de jogar, né? Mais difíceis de jogar. Infelizmente, como diz meu amigo Neurizan, o Vasco da Gama virou Frasco da Gama. Eu guardei a vinheta. Vou até procurar, Frasco. Cadê? Agora, Chico César, é favorito a Série B, né, Chico?
3: É verdade, pela classificação aí, se você olhar bem direitinho, Antônio Carlos, e a posição do Vasco, ela não é muito boa não, viu? Mas não é mesmo, né? Porque a sorte, né, do Vasco é que o time pensa, né, que vai sair, mas é complicado.
0: Olha, Chico César, olhando aqui, o Vasco da Gama já está na zona de rebaixamento, viu?
3: Não, está na zona de rebaixamento, o Vasco está na zona de rebaixamento.
0: E com dois times, Chico César, pelo menos eu entendo que o Mirassol, após essa passagem aí de Copa Libertadores, infelizmente a Copa Libertadores esse ano vai até o final do ano, né? Então as equipes vão ter que se rebolar e decidir suas escolhas. Mas é muito difícil pro Vasco, porque olha, quem tá perto do Vasco é o Internacional, que tem a mesma quantidade de pontos, né? 21 pontos. É o Grêmio com 22, Santos com 22 e Vitória com 26. Todos esses aí, Chico César, eles são equipes muito fortes que podem também fazer valer qualquer ponto. O Vasco tem que ultrapassar todos esses em um momento em que vive uma crise financeira muito grande e também ainda não acertou o pé no Campeonato Brasileiro, viu? Então é um risco pro Vasco, viu? E ainda tem Sul-Americana, né?
3: É, olha o futebol como ele é, né, Antônio Carlos? Olha o futebol. O Botafogo venceu o Cruzeiro, né? Jogando fora de casa. Só que não venceu o Vitória jogando em casa. Esse jogo foi empate. O Vitória vai e sai para jogar com o Remo e perde. Aí o Remo também tá naquela coisa lá de sair da zona de rebaixamento.
0: Tem a mesma quantidade de pontos do Vasco, viu?
3: Pois é, 21 pontos. Internacional 21, Grêmio 22 e Santos 22, quer dizer. Meu amigo, a briga vai ser grande aí, viu?
0: E o vice-lanterna?
3: Eu acho que desses daí, Antônio Carlos, eu acho que sai dessa zona de rebaixamento aí, eu acho que o Mirassol sai.
0: É, o Mirassol vem numa crescente legal, conseguiu uma vitória e depois um empate com o Vasco lá em São Januário, que não é nada fácil. Agora, não se tornou mais tão difícil, né? Então, o Mirassol tem tudo para sair dessa zona de rebaixamento. Tem apenas 20 pontos, um ponto a menos do que os três primeiros favoritos àquela vaga na zona de rebaixamento. Então, com uma derrota de uma dessas equipes e uma vitória do Mirassol, Chico César, ele passa... Ele vai lá pra cima, viu? Então.
3: Olha o futebol como ele é, Antônio Carlos, principalmente em pontos corridos. O São Paulo no início estava lá na ponta, né? Lá em cima também, né?
0: Sim.
3: E hoje o São Paulo tá com 26 pontos com o empate de ontem com o Flamengo. Quer dizer, já é o 12º. Quer dizer, do Vasco, que é o primeiro, com 21 pontos, para o São Paulo, apenas 5 pontos de diferença. Quer dizer, é duas derrotas do São Paulo e duas vitórias do Vasco. Quem já vai estar na zona de rebaixamento é o São Paulo.
0: Agora, Chico César, eu vi uma matéria, gente falando aqui. Estamos falando de Vasco? Tem alguém aqui que está participando, um vascaíno aqui meio triste, né? Para você não ficar sozinho, viu, Nerizão? Vamos colocar os vascaínos, né, Chico César? Para fazer companhia.
5: Ó, o Chico César matou em casa. Tô por cá, escutando aí. Falando do Vasco, não ganhou, mas também não perdeu, né?
0: Ó, a comemoração, Chico.
5: Chico César matou em casa. Manda aí um alô aí pra Zé de Chico lá no Jacu, pô. Diz que é fãzaço de vocês. Ele tá Fizemos aí lá na rua hoje. E ainda mais é vascaíno, ó.
0: Meu Deus do céu.
5: Zé Grande lá no Lombau, os cabecudinhos só falam em vocês. Cuida. Cadê meu amigo Gurion? E o Mengão ontem empatou, né, Coringão? É, Chico, mas não é muito difícil não, porra. Aqui tem o mesmo de time aí, tudo com 21.
0: É, o problema é que quem tem 21 são equipes que tem um elenco melhor que o do Vasco, né, Chico?
3: É verdade, tem um elenco melhor que o do Vasco. A gente vê o Internacional ontem, cara, com 21 pontos. O elenco do Internacional, se você olhar direitinho, é um time bom, viu? Individual. Eu não sei por que tá nessa situação também não, Internacional. O Grêmio com 22 pontos, Internacional 21. O Santos a gente já sabe, a situação tá com 22 pontos, né?
0: Agora, Chico César, falando de Campeonato Brasileiro ainda, o Flamengo não achou tão bom as novas regras aplicadas na arbitragem não, né? O semiautomático não acaba com polêmicas e teve ponta de chute. Mas eu acho que, Chico César, se o semiautomático acusou impedimento, é impedimento, né?
3: É, se for impedimento, tem que ser dado. Agora, meu amigo, é um centímetro do bico da chuteira. Como é que pode um negócio desse, né?
0: Olha, impedimento é impedimento. Infelizmente, a gente tem
3: que... E vai ser para todos os times, né?
0: E vai ser para todas as equipes. Agora, precisa ser muito bem feito, porque aqui no Brasil o pessoal erra com o VAR. Com o VAR, Chico.
3: É verdade. É, assim, eu acho que o maior erro do Flamengo ontem foi ter levado aquele gol, porque eu não sei como é que o Vitão não cabeceou uma bola daquela.
0: Ele tava pensando na morte da Bezerra, Chico. Por isso. Agora, Chico César, o que me chama a atenção também são a forma a qual o Flamengo jogou ontem com a equipe. Eu não sei se é tão mista assim, mas ainda não é o Flamengo que se espera, né? Meu amigo Delisvan.
3: Eu acho hoje, né? O Plata se machucou, né? O Léo Ortiz saiu agora do departamento médico, né? Então, esses dois jogadores, né, que realmente ali são titulares na equipe do Flamengo. Mas o restante é tudo titular. O Arrascaeta, que entrou no segundo tempo, tá pegando ritmo de jogo, né? Não entrou como titular. Então, eu acho que o Flamengo só... Esses três jogadores aí ontem, cara. O restante tava todo mundo.
0: Agora, Chico César, eu vi uma postagem ontem. Vou até tentar trazer aqui pra...
3: Agora, pra mim, o fato... O principal da rodada foi o gol que o goleiro do Palmeiras levou, né?
0: Um frango, né?
3: Frango. Carlos Miguel levar um gol daquele ali, não tá no gibi não, como diz o outro, viu?
0: Agora, Chico César, eu vou lhe ser sincero e direto em relação ao Carlos Miguel. Carlos Miguel é um goleiro que teve uma grande fase, né, no Corinthians, depois foi pra fora, não conseguiu render e vem para o Brasil jogar no Palmeiras. Na minha opinião, Chico César, ainda não mostrou ainda uma segurança total nesse gol do Palmeiras, viu, Chico? Pra mim, eu acho que o Everton em seus tempos em Palmeiras foi muito mais decisivo, né? Pelo menos
3: você
0: eu
3: vê,
0: acho.
3: Você vê que as equipes hoje procuram muito esses goleiros altos, né? O Carlos Miguel tem mais de 2 metros de altura. E procura esses goleiros altos, tá, esses contornos. Mas você vê que a falha dele foi numa bola alta, né?
0: Uma bola alta, porque ele quis rebater, Chico César. Deixar a bola cair, pra bola quicar e ele voltar pras mãos dele. Não aconteceu, né? Não aconteceu.
3: Ó, tem um goleiro aqui em Uricuri, Antônio Carlos. Inclusive, ele tá ouvindo o nosso debate bola todos os dias. Eu tinha esquecido de mandar um alô pra ele. A gente falando de goleiro. O nosso era Piranha, chamava ele de Piranha, que é Orlando o nome dele, né? É Piranha, a região todinha conhece ele, né? E ele mora aqui no sítio Teiu e todos os dias está ouvindo o nosso jornal. Agora, se você visse a altura dele, né? É 1 metro e pouco, 1,60 m por aí assim. Goleiro, Antônio Carlos. Mas, meu amigo, o importante era o que ele realmente fazia, né, debaixo da trave, viu?
0: Agora, uma das análises que me pegou surpreso, Chico César, veja bem. Uma análise do GE. Do Globo Esporte. Fla paga preço por jogar só um tempo, mas depende de si. não depende só de si, né? O Flamengo, é, por mais com um empate e uma derrota do Palmeiras ontem, Chico César, ainda tem uma soma de pontos razoável e está à frente, né? 38, 44...
3: 6 pontos de diferença.
0: 6 pontos de diferença, e não é fácil tirar, viu, Chico?
3: Tem um confronto direto ainda... Tem um confronto direto ainda com o Palmeiras, né?
0: Sim, e um...
3: Esse confronto direto... Esse confronto direto pode diminuir para 3 pontos. E tem um jogo do Flamengo contra o Mirassol. No caso, se o Flamengo vencer, são 6 pontos. Quer dizer, tira a vantagem do Palmeiras.
0: Mas não depende só de si, né?
3: É, porque aí vai no saldo de gols. Por exemplo, se continuar assim, se fosse até o final. Porque aí, confronto direto, que é o primeiro item de desempate, se o Palmeiras venceu, o Flamengo venceu o Palmeiras, aí quebra esse primeiro item. Aí vai em saldo de gol, né?
0: É verdade. É verdade, e aí o campeonato começa a pegar fogo, né? Porque
3: a disputa... No caso aí só depende dele mesmo, né? Só depende do Flamengo, nesse caso aí. Agora tem muito jogo ainda pela frente, né?
0: Tem muito jogo.
3: Porque o Palmeiras perdeu ontem jogando em casa. E para o Atlético Mineiro, que você dizia que ia levar a perda do Palmeiras, né?
0: Ah, rapaz. Assumo o que você diz, meu amigo.
3: Foi você que falou.
0: Eu não disse nada.
3: Eu falei do Atlético Paranaense que ia chegar, já é o terceiro, ó.
0: Ô Chico Selado, eu ainda terei a permissão de utilizar esse sensor.
3: Olha,
0: viu?
3: Eu lembro, eu tenho testemunha, entendeu? Berg de Alves, no dia que a gente tava aí na central.
0: Que teve logo Berg de Alves testemunha.
3: Aí falou tudo isso, rapaz.
0: Para com isso. Chico César, agora um jogo que chamou a atenção em relação a isso foi exatamente esse do Palmeiras e Atlético Mineiro. Por quê? Veja bem, primeiro, como é que, se eu não me engano, foi o Piquerez. Como é que o Piquerez não foi expulso, Chico César? Eu não consigo entender por aquela entrada. Não sei se você viu, uma entrada criminosa, Chico César.
3: Criminosa? É isso que às vezes, né, mexe muito com a cabeça dos times que vão jogar contra o Palmeiras, né? Porque a arbitragem, até certo ponto... Não era pra ser assim, né? Tão favorável.
0: Mas aquela entrada ali, Chico César, eu já vi jogador na Copa.

0: a favor de um time que favorece ele. Porque se o Palmeiras tem o Piquerez expulso, o Atlético Mineiro ia achar o quê? Ia achar bom demais, né, Antônio Carlos?
1: Com certeza, com certeza. Agora, Chico, onde é que aquela entrada não é para cartão vermelho, César? Pelo amor de Deus, é incrível isso. Para mim, na minha visão, Chico César, ele não pegou bola, a bola ficou entre as duas pernas dele, Chico César.
0: Eu acho que na visão da maioria das pessoas, né, que gosta do bom futebol, até mesmo de palmeirense, que hoje eu estive conversando com dois palmeirenses, e ele mesmo também dizendo isso, né? É que o lance realmente era para expulsão. Quem entende um pouco sem aquele barrismo, vamos dizer assim, né? Que nós somos torcedor de todo jeito, né? A gente quer o melhor para nossa equipe. Mas você vendo a ótica do jogo em si, realmente era para ter sido expulso.
1: Direto, ali não tinha nem cartão amarelo, ali era expulsão direta, pelo amor de Deus. Aí depois vem os palmeirenses dizer que não é beneficiado, né, Chico?
0: Acontece.
1: Para com isso. Ontem o Atlético Paranaense venceu o Internacional por 2-0. Internacional tem que abrir o olho. Santos empatou em casa, Chico César, com a Chapecoense em 2-2. E muita gente já querendo babar o Neymar, dizendo: não, agora o Neymar já marcou 2 gols. Impediu.
0: Não vai pra canto nenhum.
1: Impediu um vexame do Santos. Amigos, me perdoe, mas o vexame do Santos já estava acontecendo. O Neymar não impediu. Ele só diminuiu o tamanho do vexame. Porque o Santos em casa perder, está perdendo, Chico César, para o lanterna do campeonato, até quase o final do jogo, se não fosse o pênalti do Neymar, Chico César, nós estávamos falando aqui que Neymar podia se aposentar, porque não.
0: A preocupação de Neymar hoje, Antônio Carlos, é responder o povo, aqueles que falam mal dele, seja, né, em programas de TV ou de rádio, ou então internet. Porque ele quer realmente fazer isso, né? Dar resposta a esse povo. Você viu que ele foi chamado de bebezinho, né? Aí foi rebater as críticas em comemoração aí no gol, né? Quer dizer, é complicado demais. E o Neymar hoje é o dono do CT do Santos, né? O Santos
1: está
0: vendo mais de 90 milhões ao Neymar.
1: Verdade. E aí você
0: deu o CT de garantia, né?
1: Agora, a que ponto chegamos, né, Chico César?
0: Verdade, clube, é verdade.
1: Um clube
0: e você vê, e você vê o Neymar dentro de campo. Ah, Neymar deu um gol, fez o outro gol de pênalti e tal. Beleza, tudo bem. Mas o time do Santos não joga, Antônio Carlos. Não joga.
1: É complicado. E tem que ter muito cuidado o Santos. Corinthians empatou lá na Bahia com a equipe baiana, Chico César. Um jogo de polêmicas. E que teve aí também um início de confusãozinha. Agora, Corinthians começou bem, fez o primeiro gol, agora vem com aquela mania de querer se defender, Chico. Você levou um aperto danado do Bahia, viu?
0: Levou um aperto, mas no final das contas, para o Corinthians foi bom esse ponto fora de casa, principalmente contra o Bahia. Né? Foi bom fora de casa. Agora, dizer que o Corinthians jogou o que deveria jogar, isso não.
1: Não,
0: Bahia.
1: Jogou.
0: O Bahia mereceu vencer o jogo e vencer bem, viu, Antônio Carlos?
1: Mereceu, Chico César. Agora, Chico, o que me parece é que os jogadores do Corinthians estão jogando numa má vontade, porque quem tá jogando muito, voltou a jogar muito, foi o André, viu, Chico? Jogando bastante, dando passes e tudo mais. Breno Bidon. Chico César, eu acho que o Breno Bidon será um dos grandes nomes aí desse futebol brasileiro para uma nova convocação, viu? Se olharem para o Brasil, né?
0: Se a seleção quer montar um ciclo diferente, tá na hora de ser chamado, né?
1: O nome é Breno Bidon, né, Chico? Porque é um meio.
0: É verdade. Clássico, a posição, né? Aí é ele.
1: O moleque, com a idade que ele tem, jogar na tranquilidade que ele joga, Chico César, não é para qualquer um. Agora, o Corinthians, Chico, minha opinião, nós vamos viver um dos anos mais difíceis pro futebol corintiano. Por quê? Primeiro, como é que você tem um jogador para renovar, como o Memphis Depay, não renova, aí, quer dizer, diz, já está renovado. A diretoria corintiana diz que não está tudo pronto ainda não, tá? Tem algumas coisas que precisam ser avaliadas. Por exemplo, o Corinthians está precisando receber os exames do Memphis Depay, viu, Chico? Será que
0: mas
1: tem...
0: Mas não tem todo jogador quando... vai para um time, para poder ser aprovado, tem que passar nos exames médicos.

0: Quando é para renovar também o contrato é da mesma forma. Então por que o Memphis Depay não?
1: Pois é, o Memphis
0: Depay... Se não tá jogando, Antônio Carlos.
1: Memphis Depay foi procurado até pelo seu Flamengo, né, Chico?
0: Não, é empresário que quer fazer isso, Antônio Carlos. Memphis não tem vaga no Flamengo, não.
1: Agora, Chico César, eu acho, minha opinião, eu também concordo em um detalhe.
0: O Flamengo não tem vaga, ele não tem vaga, até mesmo porque o Flamengo contratou o Almada agora, né?
1: Mas não tá batido o martelo ainda, viu, com o Almada.
0: Mas vai ser, tranquilo. Essa semana bate o martelo. Olha, continua lá.
1: Agora, Chico César, falando também, o Cruzeiro perde em casa para o Botafogo por 1-0 e o campeonato começa a virar aquela bagunça, né? Os que são preferidos que eu digo, tem aí preferidos em campo por conta do seu mando de campo, perdem e começa a bagunçar o campeonato. Vai ser um campeonato bem movimentado, viu, Chico César? Porque são 20 pontos de diferença, 24 pontos, né, de diferença do líder para o vice-lanterna, Chico César. Aí você, mas é muito ponto. Sim, meu amigo, é um muito ponto, mas parece que já é, ainda é meio do campeonato. Então tem que ter muito cuidado com esse campeonato brasileiro, porque vai chamar a atenção, né, Chico?
0: Eu assisti o jogo do Cruzeiro também, Antônio Carlos, e o Cruzeiro jogou muito mal, viu? O Botafogo jogou para vencer, jogou aquele feijãozinho com arroz, como diz o outro, e conseguiu a vitória. Né? O Fabrício Bruno, para mim, também era para ter sido expulso no jogo. O lateral direito, Fagner, também, né, tinha merecido ali, já tinha levado um cartão amarelo, teve uma jogada que poderia ter sido expulso. E aí, a gente viu alguns comentaristas, mas o Cruzeiro tá com um jogador no departamento médico, tá faltando fulano de tal, Ciclano e Beltrano. Meu amigo, eu não sei como foi que esses jogadores se machucaram, porque a Copa do Mundo aí deixou quase mais de 40 dias, esses jogadores ainda não se recuperaram. Tá igual a Léo Ortiz do Flamengo.
1: Veneno, crianças, veneno. Agora são 13 horas mais 55 minutos. Esse é o seu Debate Bola com os comentários de Chico César, os comentários de quem entende do assunto.
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1: Tem ouvinte participando, tem sim, Chico Selado, vamos cuidar.
3: Boa tarde, doutor Carlos, mais Chico. Aqui é Socorro do Sítio Peba em Pubim. Ei, estou passando para parabenizar o Macarrão e quero que essa data se repita por muitos e muitos anos. Parabéns, Macarrão, viu? E a minha tia também. Parabéns, Macarrão. Tudo de bom. Que Deus te abençoe hoje e sempre. Feliz aniversário, Macarrão.
1: Amém.
3: Eu sou seu ouvinte número um. Tô sentindo falta do programinha seu. Tudo de bom. Que Deus abençoe.
1: Boa tarde, meus amigos.
0: Eu queria entender uma coisa, só você pode responder, Antônio Carlos.
1: Pois não.
0: Quando o Macarrão completa, a tia Marieta também completa, é?
1: Completa. São quase irmãos gêmeos. Boa tarde, meus amigos, filho de Dona Maria e Chico César. Aqui é Lenilson, do Sítio Queimada, Santa Cruz, da Venerada. Estamos aqui na escuta. Cuida, filho de Maria. Cuida, filho de Dona Maria. Vai caçar esse porquinho homem. Ele ainda está desaparecido. Não, meu amigo, esse porquinho ele só acha quando o Palmeiras ganha. Ainda bem que ele não dá muito trabalho para ganhar, né, Chico César? Dá um abuso danado, né, assim mesmo.
0: Não, o Palmeiras... É milagre o Palmeiras perder.
1: É verdade. Não temos mais tempo para nada, é final do seu Debate Bola de hoje. Chico César, puxa o carro, meu filho, vamos embora.
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1: E chegamos ao final de... de mais uma edição do seu Debate Bola nesta segunda-feira, 27 de julho de 2026, pela 99,5 Rádio Libera FM, com sede em Pupim, na Rua da Matriz, número 50, primeiro andar no centro. Sucursal em Euricuri, na Avenida Fernando Bezerra, número 419, primeiro andar no centro. Uma produção da equipe de esportes da Rádio Libera FM, com direção geral de Neto Rodrigues, direção de programação de doutora Lorena Kelly, com a apresentação de Antônio Carlos e Chico César. Na sequência, vem aí o Conexão Liberal, logo após tem o Forró da Liberal. A todos uma ótima tarde e até amanhã, se Deus quiser. Valeu, Chico Selado.
0: Valeu, Antônio Carlos, e até amanhã.
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1: Boa tarde, meus amores, muito boa tarde para vocês, Conexão Liberal começando, início de semana, a última semana de julho, mês mais comprido do ano, aliás, tá na disputa, julho e janeiro. Qual mês que você acha que demora mais pra passar? Porque assim, não sei vocês, mas na minha concepção, julho até que não demorou tanto. A gente já poderia estar em agosto, mas não tá demorando tanto quanto a gente imaginava. Vai mandando a sua mensagem para o Libzap 879-9600-5000, me contando como foi o seu final de semana, se foi um final de semana muito massa, se foi alegre, se foi um final de semana para você descansar, recuperar energia, para começar de novo mais uma, com um sorriso no rosto e a alegria lá em cima. Tô contando com a sua participação, hein? Pede a sua música também, que a primeirinha de hoje tá chegando. É com ele, Zé Vaqueiro, e eu, Nayara do Carmo, te faço companhia.

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1: Libera FM, agora 2:12. Boa tarde.
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3: Diego e Arnaldo, Vai Cair Água, teve também Amado Batista, A Saudade Tá Doendo, e agora tem você, ouvinte, participando. Boa tarde.
4: Que foi um final tá, de semana, né, pra você descansar.
5: Como é que tá,
4: você
5: tá? Tá só ouro, minha filha?
3: Só ouro.
5: Tá falando aqui é Deus, tá fazendo a lasanha novo. Queria mandar um alô pro meu amigo Pedrão, Paulinho e Pedro, Pedro do Queijo, meu irmão Edvaldo, Ednaldo, bora Pio, cuida.
4: Tá chegando, é com ele,
5: e bota uma música boa pra nós escutar. Rapaz, esses meses estão passando voando, viu?
3: Então,
5: rapaz. Fecha os olhos de noite, amanhece é o dia, homem.
3: Ei,
5: cuida.
3: Realmente. Cuida, menino. Quando a gente menos espera, já passou. Nesse jeito não era o primeiro dia do ano de 2026, meu povo. Por isso que às vezes eu me perco no tempo. Eu realmente me perco no tempo. O pessoal me pergunta, era que dia é hoje? Eu, rapaz, não sei. Não sei. Aí tem que conferir, porque às vezes eu penso que é uma coisa, quando eu vejo é outra. Daqui a pouco tá 2027. Aí, o que foi que você fez de 2026? Eu fiz muita coisa e ao mesmo tempo não fiz quase nada, viu? Eu tô com essa impressão. Um abraço pra você, meu amigo Edilson. A Jéssica Laiane lá do Sítio Meleiro, pedindo a música do Iguinho e Lulinha pra oferecer pra sua mãe Zuleide, seu pai Ayrton, também pra mim. Uma ótima tarde pra você, minha lindona. Tem mensagem de áudio chegando por aqui. Boa tarde.
6: Boa tarde, Nayara. Ei, Nayara, que é Socorro do Sítio Peba.
3: Oi, Socorro.
6: Ei, eu queria ouvir aquela musiquinha de Zez, mas agora eu sei. Aí eu quero ouvir, dedicar pra minha mãe Cornelina, meu filho Eduardo, é pra Madinha Laura, na Bonita, Esmeralda, Negoni Oricuri, pra Mário Macarrão, que está aniversariando hoje, que Deus abençoe ele com muita saúde e muita paz. E enfim, para você e a todos que estiver ligadinho no seu programa, viu? Tenha uma boa tarde.
3: Viu, tchau. Minha lindona? Uma ótima tarde para você também. Muito obrigada pela sua participação. Tem mais mensagem chegando por aqui. Boa tarde.
7: Boa tarde, Nayara. Sou Cícero, do Sítio Manuína. Já quero ver a música de Dorte, o Salgueiro, porteira. Ofereci uma esposa que é o Francisco, no Simas, irmã, Negando, Ericuí, Amara, em Bodocó, Marlene, no Sítio Morrim, minha sogra Maria, Sítio Cupim, meu Jean Francisco, no Sítio Caraíba, já era lá de São Bento para você. Tenha boa tarde.
3: Uma ótima tarde para você também, minha querida. Daqui a pouquinho tem mais participação do ouvinte. Só mensagem chegando e falta a sua. Manda para o nosso LibZap, 879-9600-5000. Interage com a gente, pede a sua música.
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1: 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Está acontecendo o novenário em honra a Nossa Senhora Rainha dos Anjos, de 24 de julho a 2 de agosto, com o tema Com Maria em Comunidade, Conhecer e Praticar a Palavra. 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

0: Calcinha Preta, Pouca Roupa. Teve também Dilcinho e Lauana Prado, Papo Torto na Libera FM agora. 2:39, vamos de participação dos nossos ouvintes. Boa tarde.
1: Opa, na área do Carma, que é Lurdinha, em Bodocó.
0: Oi, Lurdinha.
1: Passa aí pra mim, por favor, a música de Gustavo Lima, Café com Amor.
0: Café com Amor.
1: Só pra curtir mesmo, tenha uma boa tarde.
0: Uma ótima tarde pra você também, Lurdinha. Muito obrigada pela sua participação. Tem mais mensagens chegando. Boa tarde.
2: Boa tarde, Nayara, que é a minha querida, que é o Ney de Alaí, da Serra da Palma 1.
0: Oi, seu Nego.
2: Como é que tá por aí, Nayara?
0: Tudo bom.
2: Eu queria que você passasse uma música aí de Amado Batista pra mim, Folha Seca. Ofereço pra Pinto lá na Serra da Pitombeira, grande amigo, ofereço pra Citói. Nayara, eu encontrei com o Pinto no sábado aqui em Serra Holanda, nós estamos conversando, ele disse que não lhe conhece. Eu digo, eu também não conheço ela. Nós estávamos combinando, mas qualquer hora, nós ia lhe conhecer aí.
0: Pois venha.
2: Nós dois, eu e ele.
0: Pronto.
2: Eu tenho moto para ir.
0: Uhum.
2: Aí ele tem o carro dele, é melhor de carro que vai mais sossegado, né?
0: É sim.
2: Nós estávamos combinando para nós ir lhe conhecer aí.
0: Pronto.
2: Eu não lhe conheço, aí ele também não lhe conhece. E você vê que a pessoa boa, o pessoal corre atrás, né? Que nem você. Você é um amor de pessoa.
0: Oh, muito obrigada.
2: Eu mesmo gosto de você, só eu ver sua voz já. Só eu que eu vi sua voz, já gostei de você. Você dá atenção às pessoas. Falou, minha filha, Deus te abençoe, Nossa Senhora Aparecida te abençoe. É o Nego de Alaída aqui da Serra da Palma 1, viu?
0: Uhum.
2: E aí, ofereço a música de Amado Batista pra Pinto, lá na Pitombeira. E a Pinto, qualquer hora eu tô aparecendo por lá. Eu não bebo não, mas vou menos encher o saco.
0: Falou
2: aí, uma
0: presença.
2: Boa tarde pra você, minha filha. Deus te abençoe, viu? E um cheiro.
0: Um cheiro, seu amigo. Pode se organizar aí, vir visitar aqui a nossa rádio. Estamos de portas abertas para receber vocês, viu? A gente se conhece um dia, mais cedo ou mais tarde vai dar certo. Não se preocupe, não. Olha aqui quem tá pedindo música do Zé Vaqueiro. A Josivânia pedindo Zé Vaqueiro, qualquer uma. Pra ela curtir. Tem mais mensagem por aqui?
3: Boa tarde, Nayara.
0: Boa.
3: Aqui é Zuleide do sítio Meleiro. Nayara, passa uma música para mim ouvir. Com Laércio Vinícius.
0: Laércio
3: Ofereço
0: Vinícius.
3: Para meu esposo, Ailton, para meus filhos, para meu pai, minha mãe, Cicidabel, no sítio Lagoinha, para minha nora, para meu genro, meu netinho Francisco Heitor, e para toda a minha família, e para você, que é uma ótima locutora. Adoro seu programa, você é uma locutora maravilhosa. Tenha uma boa tarde.
0: Muito obrigada, Zuleide. Uma ótima tarde para você, minha querida. Daqui a pouquinho tem mais participação do ouvinte. Se sua mensagem ainda não saiu, ela vai sair, viu? Se preocupe, não. 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
1: Libera FM, agora 2 horas e 51 minutos.

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1: Você curtiu o som da Seu Desejo, O Que Quer de Mim? Teve também Eduardo Costa, Imagina Eu. E agora é a vez do Laércio Vinícius, Minha Mãe, tocando na Liberal

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4: Hora do nosso Baú da Liberal, trazendo essa banda que surgiu em 1995 na cidade de Iguatu, estado do Ceará, viu? E hoje ela ainda continua sendo lembrada por ser uma das maiores bandas de forró quando se fala aqui no Nordeste. Eu tô falando da banda Líbanos. Já passou alguns nomes por essa banda dentre alguns anos que eles têm de carreira. Vários nomes como Lini Santos, a Samara Medeira e vários outros, o Eli Feitosa. E a música de hoje, ela é lá do ano de 2001. E eu quero ver se você lembra dela.

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1: Libera FM, agora 3 horas e 19 minutos. Você curtiu o som de Pedrinho Pegação e Raiz Saia Rodada, estilo Capa Louca. Teve também Desejo de Menina, Perfume. Boa tarde pra você, ouvinte.
2: Alô, Nair do Carmo, aqui é Ceará do Citaltinho, que é o João Romário Batista, oferecido a Amada Liberal, Antônio Bruno Caciba Nova, né, Cílio Avon, Raimundão, Assistivo, Cílio Granita, Toninho dos Santos e Paulo, Bacé de Adelina, Joãozinho do Moído, a Carlos Cid Brejinho, a todo mundo que está nesse maravilhoso programa.
1: Tá certo, meu querido, um abraço pra você.
3: Boa tarde, Nayara, aqui é a Erika Thaís, estou em Conquista, Minas Gerais. Eu gostaria de ouvir a música de Neivinho Novaes, mesmo sem estar. Ofereço pra minha mãe, Dita, na Serra do Tucano, meu pai, Desi, minha sogra, Marlene, no Sítio Cedro, pra todos que estão ouvindo. Tenham uma boa tarde.
1: Uma ótima tarde pra você, Erika, em Minas Gerais, curtindo a nossa programação através do nosso aplicativo ou do nosso site. Muito obrigada pelo carinho da sua audiência, minha linda.
4: Boa tarde, Nara. Quem está falando é a Vailal da Serra do Pequeno, sempre de Badacó. Gostaria de ouvir a música com Mastruz com Leite, qualquer uma para aparecer para minha mãe, nascer meu pós, uma mesma excelente. São Francisco, Sala da Serra do Monoguá, Mário da Liberal, Faga do Sítio Carneiro, Mariano Tucano, Nilma no Badacó, Lourdes Gomes no Badacó. Uma boa tarde.
1: Uma ótima tarde para você.
5: Boa tarde, Nayara. Sou Dica Silva aqui.
1: Oi,
5: no sítio.
1: Oi, Dica.
5: Posto limpo do cor. Nayara, passa aí pra mim, Amado Batista.
1: Sim.
5: É o telefone. Pra me curtir aqui, mas meu filho Renato oferece pra minha mãe de mentir. Pra com a gente e a família Carnal, Dourinha e na Cacimba do Gado, filó do sítio Salgado. Para o Heraldo na Serra da Martinha, especialmente para você. Tenha uma boa tarde.
1: Uma ótima tarde para você também, minha linda. Tem mais mensagem por aqui? Tem sim. Boa tarde.
6: Oi, olá. Boa tarde, Nara do Carmo. Boa tarde, Liberal. Nara, quem fala sou eu, minha patroa. Tudo bem? Tudo em paz?
1: Bom.
6: Quem fala é Heraldo, Serra da Martinha. Hoje eu gostaria de mandar uma boa tarde para a Comadre La Rubia na Serra da Martinha. Queria mandar uma boa tarde para nosso amigo Adão Mozar, na Serra da Matinha. Mandar uma boa tarde para a Ciana Franga, lá no Cinto Bom Princípio. E mandar uma boa tarde para Amaro, lá em Bodocó. E Joaquim Cândido, lá na cidade de Bodocó, que está com o rádio ligado. Mandar uma boa tarde para Pinto do Bar. Quero oferecer Giana e Giovanna. A gente morou e cresceu na mesma rua. Cuida, mulher.
1: Cuida, rapaz. Cuida, que é só o começo da semana. Segundona, segundou. Por aqui, segundou. E por aí, hein? Me conta. Tá no trabalho, tá na estrada. Tá fazendo o quê nessa segunda-feira, meu povo? Manda a sua mensagem pra o Libizap, 879-9600-5000. 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

0: Obrigado, Batista.
1: Maravilha, você aceitou meu convite, viu? Obrigado por tudo.
0: Você sabe de uma coisa que eu fiquei muito feliz?
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3: Libera FM, agora 3 horas e 34 minutos. Boa tarde.

0: Ser humano grandioso esse aqui, ó. Ser humano do tamanho do mundo. Obrigado, meu irmão. Deus te guie.
1: Eu que agradeço. Quando eu falei que Deus sabe o que faz, porque o povo cantando ficou mais bonito. Tá bom?
0: Deus te guie.
1: Você merece, meu irmão, uma salva de palmas pro maior poeta do forró, Flávio Leão!

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1: Oi, Nayara, boa tarde. É neta do Cipo Caixado, quero ser passar música de Natanzinho. Para eu, para Zé, para você. Canto com a cultura. Tenha uma boa tarde.
2: Uma ótima tarde para você também, neta.
3: De Nayara do Carmo, sua amiga Ciana mandou um alô para meu pai, Chico Franga, minha filha Graziele, todos os meus amigos e amigas. Para ele, Pubi, Amari, Bodocó, Juvanil Cicutu, Heraldo, na Serra da Matinha, Pinto, na Pitombeira, e para você, que é uma ótima locutora. E a música de Zé Baquei, pode ser qualquer uma.
2: Tá certo, Ciana. Um abraço para você, minha amiga.
4: Olá, boa tarde, nossa amiga Nara do Carmo, né? Sou eu, Pitumbá, Serra da Pitombeira. Estou passando para nos pedir aquela música apaixonadíssima de Eduardo Costa, né? A nova, né? Música bonita, né? Oferecida para o nosso amigo Sérgio Miguel de Serrolândia, Amaro da Liberal em Bodocó, era da Serra da Matinha, nossa amiga Ciana Franga, Cito, Bom Princípio, né? Para nosso amigo Antônio Bruno Cacimbo Nova, Sérgio Martins, Cito Milhão, né? Grupo 2 aqui na Serra da Pitombeira, nosso amigo Bal, seu preto de Albinos, meu amigo Zé de Atacil também, nossa amiga Vanusa, Serra da Pitombeiras, né? E nosso amigo Cândido, irmão de João Henrique, em Serra Holândia, poxa, João Henrique, né? A esposa dele, nosso amigo Billy. E toda a comitiva que acompanha essa rádio Liberal FM, né? Nosso amigo Zé do Paim, da Serra do Brejo, né? Uma hortaquia de ouro. E para você, que é uma excelente locutora, mano. Você é uma hortaquia, viu? Você é uma pessoa que sempre anima as tardes. E sim, para nosso amigo aqui também, Serra da Palma 1, né? Seu nego de Laído, né? Eu tive um prazer enorme de conhecer ele sabadão. Parabéns para ele. Seu nego, manda o seu contato para mim, que eu perdi o contato do senhor, rapaz. Manda o seu contato aí. Pega meu contato aí com o número do... com alguém, manda pra mim, tá?
2: Aí, seu nego, pega o contato aí do Pinto do Bar pra vocês poderem conversar tranquilamente. Um abraço pra você, meu querido. O Francisco, lá da Vila Juazeiro, em Dormentes, pedindo música do Will Vaqueiro, que tá curtindo o programa todos os dias. Um cheiro pra você, Francisco, toda a galera da Vila Juazeiro, em Dormentes. Tem mais mensagem de áudio por aqui?
5: O Pinto da Rádio Liberal quer mandá-lo pra Pinto na Pitambeira, para a Ciana lá no Sítio Bom Princípio. Deseja meus parabéns pra Macão, traga muitas coisas boas pra ele, saúde e felicidade. A música hoje eu vou oferecer pra ele, Leonardo, feliz aniversário. Uma boa tarde, é o Eliakim Pubi.
2: Ótima tarde, Hélio.
6: Boa tarde, minha amiga Nayara. Minha amiga Nayara, eu gostaria de ouvir Amado Batista, Borboleta Azul. Ofereci para minha esposa, para minha filha, para minhas netas, para meu neto. Ofereci também para meu amigo Francisco da Paz, lá no meio, Mata Liberal, Remo Instituto, Ceará no Citelzinho, era na Serra da Matinha, para seu Antônio Amância, seu Juvaneco na Andorinha. E quero desejar meus parabéns para meu amigo Mário Macarrão, que Deus repita essa data por muitos e muitos anos. Parabéns, Mário Macarrão. Tudo de bom para você.
2: Um abraço para você, meu amigo Antônio Bruno.
7: Oi, Nayara. Boa tarde.
2: Boa tarde.
7: Sou Lúcia da Serra Tucano.
2: Oi,
7: Lúcia. Quero uma música com Amado Batista, Borboleta Azul, para oferecer para meu pai Levinho, meu esposo Edal, meu filho Gilson. E oferecer para Macarrão, que está aniversariando hoje. Meus parabéns, um ano de vida para ele, com muita paz e muita saúde. Que ele volte logo para a Raida.
2: Tenha
7: uma boa tarde, gata. Fica com Deus.
2: Uma ótima tarde para você também, gatona.
8: Boa tarde, Nayara do Carmo. Aqui quem fala é Chico Bigode, do Sítio Pé de Serra. Gostaria de ouvir aí, Morreu de Uma Vez, um Barton Galeno, e oferecer para seu Zé Nilton na Serra do Inácio, para dona Marina. E para meu pai Zé do Guará, no Sítio Fidel, e para o padre Edson, Naldo Cigano, Ismael Monteiro, para a tia Zé Loura, para a tia Cândida, para Mascotinho das Novinhas, Juarez das Aventuras, Jacinto do Mercadinho, e para você que é uma ótima locutora aí, tenha uma boa tarde aí, valeu.
2: Valeu, meu querido Antônio Eduardo, lá no Sítio Bom Retiro, também curtindo nossa programação.
9: Boa tarde, Nayara, que é Lindalva da Serra do Brejo. Gostaria de oferecer a música de Mala Sem Alça, para Dinha, que está limpando a casa da minha sogra aqui no Sítio Tatu, e para Cida, Islã e Cícero na Serra do Brejo, para Pinto do Bar na Pitombeira e para todos que estão ouvindo.
2: Tá certo.
10: Oi, Nayara. Boa tarde.
2: Oi, boa tarde.
10: Sou eu, Franceline. Nayara, eu quero ouvir uma música de Amado Batista, Borboleta Azul, para oferecer minha mãe Nessu, que mora no Sítio Meleiro, para meus irmãos, Cicinho, Biton e Celinho, para meus filhos, e também para meus genros, minhas noras, meus netinhos, e para todos os ouvintes da Liberal, e para você que é uma ótima locutora. Faça minha música, viu?
2: Não sei se vai dar tempo, minha linda, mas tá valendo a sua participação. Mandar um abraço pro Amaro também, sabe, pra o Antônio Félix da Silva. Mandar um abraço pra galera do Meleiro, a galera de lá sempre curtindo a Liberal FM. Muito obrigada. E o Conexão tá chegando ao finalzinho. Agradeço o carinho da audiência de cada um de vocês. Cada um tirou um tempinho pra participar, pra interagir, pra pedir a sua música, mandar o seu alô. Também agradecer os parabéns do nosso querido amigo Mário Macarrão. Mário, se você estiver me escutando agora, saiba que eu desejo tudo de maravilhoso para a sua vida. Muita saúde, muita paz, muita felicidade. Mário Macarrão é realmente um grande mestre para todos nós. Eu tenho inúmeras memórias de criancinha curtindo o Tem de Tudo. Acredito que muita gente também é marcada por essa voz tão inigualável, essa personalidade inigualável que a gente tem o prazer de dizer que faz parte da nossa vida. Muitos anos de vida, paz, saúde e felicidade. Daqui a pouco tem o Forró da Liberal. Hoje de volta com o Paulo Everardo. Então continua sintonizado aí que a alegria é garantida. E amanhã a gente se encontra às 14h. Minha última de hoje não podia ser diferente. É os parabéns para nosso Mário Macarrão. Parabéns, Mário. Beijo, gente. Até amanhã.

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4: Liberal FM, pontualmente 16 horas. Boa tarde.
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4: Alô, alô, alô! Boa tarde, senhoras e senhores, bem-vindos à tua melhor programação a partir de agora. De volta, tô contigo no Mabro, até às 18 horas. É isso mesmo, nesse clima gostoso, nesse clima legal, já 27, final de férias, né? Turminha já tá voltando pra escola, eu que tava de férias tô voltando também. E é assim, então vamos nessa, unidos através de uma única e forte emoção, maior do teu rádio 99,5. Na nossa frente só tem você.
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4: E nesse clima bem gostoso, nesse clima legal, a gente começa assim, ó. É forró da Liberal, é forró das antigas, balançando você, balançando a região.

0: cartão de visitas bom, hein? Caninanda do Forró, o ar que eu respiro, mete um bloco nele. É o João Gomes, pintou também, Paixão Proibida, Babson, Quente Arrochado. E a gente tá só começando, Forró da Liberal e Forró das Antigas, balançando a região, balançando você que tá aí do outro lado, curtindo com a gente.
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0: Opa, a gente tá só começando.
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0: Entre muitas músicas que a Gatinha Manhosa gravou no passado, essa daí, meu amigo, é demais, viu? Edson Lima e Amara Barros. Quem lembra de Amara Barros? Cantava demais. Lá de Paulo Afonso, na Bahia, né? Já tive a oportunidade de entrevistá-la lá na cidade de Oricuri, nas festas de Oricuri. Então também pra você, desejo de menina, vou te amando aqui no Forró da Liberói, Forró das Antigas, balançando a região, balançando você. 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Vamos ao bloco comercial. Já eu volto com muito mais para você, balançando a região.
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0: nome dele é Daniel Dial. Calcinha Preta, Não Diga Não, A Força do Amor, Adma Andrade, Limão com Mel, pintou também Cavaleiros do Forró, Avisa Ela. Começando com a Veloz, Sonho de Amor, aqui na melhor programação, 99,5 na nossa frente, só tem você. A gente tá voltando hoje, aí tivemos aí, né? Anteriormente estávamos aí descansando um pouco, né? Meu amigo Antônio Carlos mandou ver aqui na programação, né? O Forró da Liberal, e hoje a gente tá de volta com você para levar sempre o melhor aqui na melhor Rádio Liberal 99,5. 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Vamos ao bloco comercial. Já já a gente volta com muito mais Balançando a Região, Balançando Você.
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7: Opa, de volta com você aqui na melhor programação da região do Araripe 99,5. Na nossa frente só tem você, rapaz. É.

0: É final de tarde e segunda-feira, já 27, né? Final do mês, tá chegando agosto. Agosto, em Pumê, é festa um ano, mês inteiro, viu? Já começa dia primeiro com a melhor festa retrô de todos os tempos. Festa retrô, parte 4. Aí vem as festividades aí da nossa padroeira, Nossa Senhora do Perpétuo Socorro. Logo após tem o agosto cultural e final do mês, né? Muita festa boa aqui em Pumê, no nosso pátio de eventos. Finalizando com o final, o Festival da Cerveja. Eita, Pubi, bom demais. Então vamos nessa, curtir mais músicas aqui nesse clima bem gostoso, legal, até às 18 horas. Vamos curtir. Marcelo e Rayane, Lágrimas Reais. Quem pediu, aumenta o volume.
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0: nome dela é Beth Nascimento. Sabia que após 17 anos fora do Mastruz, ela anunciou aí nos últimos dias e retornará aí a Mastruz com Leite. Beth Nascimento, tá aí, menino sem juízo. Uma das maiores cantoras do melhor forró. E ela é compositora também, viu? Liberal 99,5 na nossa frente, só tem você. Até às 18 horas, o melhor do forró e forró das antigas. Quem lembra dessa, hein? Fabiola Paiva, meu amigo Paulinho Ferreira, lembra bem, né? Difícil, versão do Hathaway. I miss you. Difícil.
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0: O nome dela é Kátia de Troia, rapaz. Aprendendo a Amar. Então, Líbanos, Palavras, Anjo Azul, Matemática da Paixão, Difícil. Moleca Sem Vergonha. Aqui na melhor programação 99,5 até às 18 horas. Você curte o melhor do forró e forró das antigas, como a gente diz, né? Balançando a região, balançando você que está sempre curtindo a nossa programação aqui, sempre na melhor.
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0: Quem pediu o cavalo de pau vai curtir agora, ó. Essa é clássica, com certeza.

0: nome dele é Sandy Avião, Kitnet. Não atende não, Wesley Safadão, Moda de Caju, Sol do Meu Verão. Aqui na melhor programação, 99,5 na nossa frente, só tem você nesse final de tarde gostoso, legal, segunda-feira. Finalzinho de mês, né? Com certeza, vem aí agosto. Então vamos nessa com muita coisa boa, vamos ao bloco comercial e já já a gente volta com a nossa última sequência de muita música boa. Não sai daí, já já a gente volta.
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0: Aqui pela minha, pela sua, pela nossa Rádio Liberal FM, balançando a região, balançando você que está curtindo a programação, o pessoal que está em casa, né? Após um dia de trabalho, quem está no trabalho também, você no seu ambiente preferido, onde quer que esteja, obrigado pelo carinho da sintonia e continue aqui com a gente. Afinal de contas, a semana está apenas começando. Hoje, primeiro dia útil. Afinal de contas, a semana ela começa no domingo, mas o primeiro dia útil é hoje, segunda-feira, primeiro dia de trabalho pra muita gente, né? Então vamos nessa, deixar você aí com a última sequência legal e amanhã a gente volta às 16 horas, balançando a região, balançando você, tá?

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1: 6 horas.
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0: O anjo do Senhor anunciou a Maria, e ela concebeu do Espírito Santo. Ave Maria, cheia de graça, o Senhor é convosco. Bendita sois vós entre as mulheres, e bendito é o fruto do vosso ventre, Jesus. Santa Maria, Mãe de Deus, rogai por nós, pecadores, agora e na hora de nossa morte. Amém. Eis aqui a serva do Senhor, faça-se em mim segundo a vossa palavra. Ave Maria, cheia de graça, o Senhor é convosco. Bendita sois vós entre as mulheres, e bendito é o fruto do vosso ventre, Jesus. Santa Maria, Mãe de Deus, rogai por nós, pecadores, agora e na hora de nossa morte. Amém. E o Verbo divino se fez carne e habitou entre nós. Ave Maria, cheia de graça, o Senhor é convosco. Bendita sois vós entre as mulheres, e bendito é o fruto do vosso ventre, Jesus. Santa Maria, Mãe de Deus, rogai por nós, pecadores, agora e na hora de nossa morte. Amém. Rogai por nós, Santa Mãe de Deus, para que sejamos dignos das promessas de Cristo. Oremos. Infundi, Senhor, como vos pedimos, a vossa graça em nossas almas, para que nós, que pela anunciação do anjo, vimos ao conhecimento da encarnação de Jesus Cristo, vosso Filho, por sua paixão e morte, sejamos conduzidos à glória da ressurreição, pelo mesmo Cristo, Senhor nosso. Amém.
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1: Boa noite, Nordeste. Hoje é segunda-feira, 27 de julho de 2026. Estamos iniciando mais um Frente a Frente pela Rede Nordeste de Rádio. São mais de 40 emissoras ligando o Nordeste do litoral ao sertão. A cabeça de rede é a Rádio Folha, 96.7 FM, aqui no Recife, sonoplastia de Aldi Júnior. Quem gosta de política, fica aqui com a gente até às 19 horas.
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1: Vai assim, ó. Bom, minha gente, no sábado passado, o pré-candidato do PL à presidência da República e agora candidato oficializado, Flávio Bolsonaro, fez a sua convenção em São Paulo. E quem acabou roubando a cena não foi o candidato. O principal adversário do presidente Luiz Inácio Lula da Silva nesta eleição polarizada que vive o país. Quem roubou a cena foi um convidado que ele trouxe de fora. Um convidado muito especial. Presidente da Argentina, Javier Milei, que tem uma carinha de doido, e dizem que é doido mesmo. E ele chegou lá na convenção de Flávio Bolsonaro, sem papas na língua, destemperado, para atacar o presidente da República, Luiz Inácio Lula da Silva. Chamou Lula de ladrão, chamou Lula de prisioneiro, atacou a economia do país. Enfim, com o seu destempero verbal, acabou sendo manchete no mundo inteiro. Hoje, na Rádio Jornal do Comércio aqui de Recife, o ministro da Fazenda, Dário Durigan, que ficou no lugar do Fernando Haddad, deu troco. Me parece que a mando do presidente Lula, evidentemente. E durante a entrevista, chamou o Milei de palhaço. Isso mesmo. Chamou ele de palhaço. Pelas críticas que fez ao Brasil durante o evento de confirmação da candidatura de Flávio Bolsonaro à presidência da República. Na mesma entrevista, o ministro Durigan destacou os índices negativos da economia argentina e afirmou que o Brasil está melhor que o país vizinho. Ele disse, entre aspas, "O palhaço do presidente da Argentina veio ao Brasil ontem e falou de Brasil quando o risco país Argentina é muito mais alto. A dívida pública é muito maior. E a inflação muito mais alta. Não dá para entrar na onda dessas pessoas que dizem que vai virar apocalipto aqui no Brasil." O Milei, lá no evento do PL, falou das condições econômicas da Argentina quando assumiu o cargo, atrelando isso ao socialismo. Ele criticou o chamado Fórum de São Paulo, criado por Lula e Fidel Castro, dizendo que se trata de uma rede internacional chave para a disseminação do comunismo no continente. E afirmou: "O que quero dizer é que o Brasil ainda não viveu as consequências mais nefastas e profundas deste modelo, mas pode vivê-las se não der uma volta de rumo. Confiamos em você, Flávio, para conseguir parar o socialismo." O presidente da Argentina não ficou só aí não, minha gente. Foi mais além. Chamou o ministro Alexandre de Moraes do Supremo Tribunal Federal de lixo careca por ter negado a ele, ao Milei, o direito de fazer uma visita ao ex-presidente Jair Bolsonaro, que se encontra preso em sua casa em Brasília. Prisão domiciliar. Minha gente, é incrível como estão ocorrendo os desfechos dessa polarização imbecil que existe no país entre duas correntes que eu chamo duas seitas. O lulismo de um lado e o bolsonarismo de outro. E o Flávio Bolsonaro, por ser despreparado, e é assim, traz ao Brasil o presidente da Argentina para esculhambar com o presidente brasileiro. Mas não foi uma esculhambação política, não. E nem foi uma esculhambação diplomática. Foi uma esculhambação no nível mais baixo que se possa ter para um homem público da envergadura de um presidente da República. E para entrar no mesmo nível, no mesmo sistema, na mesma baixaria, o ministro da Fazenda dá uma entrevista dizendo que o Milei é um palhaço. Veja que nível que chegou a antecipação da eleição presidencial no Brasil. É isso que dá essa polarização. É isso que dá um candidato fraco e incompetente como esse Flávio Bolsonaro precisar de um presidente polêmico como esse Milei para vir atiçar fogo na sucessão presidencial aqui no Brasil. Helicó-

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1: A Federação Brasil da Esperança entrou com uma ação no Tribunal Superior Eleitoral questionando a legalidade da exibição de um vídeo na convenção do PL, realizada nesse final de semana. As imagens e o áudio feitas com inteligência artificial mostram um discurso do ex-presidente Jair Bolsonaro pedindo apoio à candidatura do filho, Flávio Bolsonaro, à presidência da República. O PT também encaminhou ao Supremo Tribunal Federal a notícia de descumprimento de ordem judicial de Bolsonaro, que cumpre pena por condenação criminal em prisão domiciliar. O ex-presidente está com os direitos políticos suspensos e proibido de se manifestar sobre a política ou sobre eleições. A OTSE, a Federação, sustenta que houve propaganda eleitoral antecipada e também o uso irregular de IA em desacordo com as normas da Justiça Eleitoral. A Federação, da qual o PT participa, pede a aplicação de uma multa de R$30 mil à candidatura de Flávio, além da retirada do vídeo das postagens referentes ao evento. O ex-governador de Goiás, Ronaldo Caiado, disse nesse domingo que o Brasil precisa de um candidato que não seja um Kinder Ovo, com surpresinhas todo dia. Ele ressaltou que nunca se envolveu em rachadinha, mensalão, petrolão, em escândalo do Master, em assalto aos aposentados. As declarações foram feitas na convenção que oficializou Caiado como pré-candidato à presidência pelo PSD, ao lado do presidente da legenda, Gilberto Kassab. Caiado também destacou sua aprovação como governador de Goiás e disse que a marca da sua candidatura é comigo. O bandido não se cria e comigo o PT não se cria. O político também disse que o presidente Lula quer de toda maneira provocar o presidente dos Estados Unidos, Donald Trump. Para Caiado, Lula busca um conflito para desviar de esclarecimentos que deveria prestar à população. O presidente Luiz Inácio Lula da Silva está em empate técnico em um eventual segundo turno da disputa ao Palácio do Planalto contra três pré-candidatos da direita: o senador Flávio Bolsonaro, o ex-governador de Goiás, Ronaldo Caiado, e o ex-governador de Minas, Romeu Zema, segundo a pesquisa Nexus BTG divulgada nesta segunda. Na simulação contra Flávio, Lula aparece com 47% das intenções de voto contra 43% do senador. Brancos e nulos e os que não escolheriam nenhum dos nomes somam 9%. Enquanto 1% dos eleitores não soube ou não responderam. A margem de erro é de 2 pontos percentuais para mais ou para menos. A governadora Raquel Lira teve que recorrer a estratégias discursivas para esconder seu atraso à missa do vaqueiro neste domingo em Serrita. Nas fotos oficiais, ela até parece montada em um cavalo, mas na verdade não percorreu um metro sequer da cavalgada, que é uma tradição da festa. Raquel chegou com quase 3 horas de atraso. Informações extraoficiais indicam que a UTI aeromédica que ela vem usando para seu próprio transporte apresentou problemas na decolagem de Arco Verde. A ausência de Raquel virou motivo de cobranças do público presente, sobretudo por polêmicas recentes envolvendo a falta de apoio estadual ao evento. Até quarta-feira passada, nem a Prefeitura de Serrita, nem o Ministério Público de Pernambuco tinha noção exata da estrutura e do policiamento preparado para a festa, que são de responsabilidade do governo de Pernambuco. Durante a missa, a governadora recebeu um manifesto de familiares da região cobrando presença efetiva do poder público estadual em apoio ao evento tradicional. Para 52% dos brasileiros, o tarifaço imposto pelo governo de Donald Trump ao Brasil tem como objetivo ajudar a campanha do senador Flávio Bolsonaro à presidência da República, de acordo com a pesquisa da Datafolha divulgada hoje. Outros 37% afirmam que a medida não busca favorecer o parlamentar, enquanto 11% dizem não saber. A percepção varia conforme a preferência eleitoral. Entre os eleitores de Flávio, 29% consideram que a medida adotada por Trump busca favorecer o senador. Já entre os que declaram voto no presidente Lula, o índice chega a 73%. A pesquisa também indica que o tema é amplamente conhecido. 63% dos entrevistados afirmam ter conhecimento do tarifaço. Desse total, 25% dizem estar bem informados e 34% declaram razoavelmente informados.
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2: Boa noite, meu caro Gabriel Garcia.
3: Boa noite, meu amigo Magno. Boa noite a toda a Rede Nordeste.
2: Presidente da Argentina veio ao Brasil, participou da convenção do PL de Flávio Bolsonaro e não mediu as palavras para atacar o presidente Lula. O que é que você achou? Acha que ele foi acima da conta, meu caro Gabriel?
3: Meu amigo Magno, em que pese a nossa política externa, né? Nossa diplomacia seja um desastre, especialmente sob o comando do governo do PT, né? A gente consegue passar vergonha atrás de vergonha. mas não cabe ao presidente argentino em solo brasileiro atacar o presidente da República de forma tão agressiva, né? De forma tão veemente. Isso chama a atenção de alguns diplomatas, porque normalmente as críticas elas acontecem em vários cenários, mas no seu território. Você não vem para o território de outro presidente para atacá-lo publicamente de uma forma tão exagerada. Acontece, Magno, que o Milei, ele é um grande de um fanfarrão, né? O presidente argentino, ele gosta de algazarra, ele não é um cara conhecido por ser um cara tão diplomático, um cara que gosta ali de ter um diálogo mais civilizado, mais cortês. Nem com a oposição, nem com a base dele, ele costuma jogar sempre para a plateia, como parte da direita aqui no Brasil faz. Convenhamos, amigo, que o presidente Lula também tem uma política em relação à diplomacia muito fraca, muito ruim. A gente não consegue conversar com os nossos amigos aqui dos países aliados. O Brasil, que sempre teve esse histórico de ser uma grande nação, especialmente aqui por causa do tamanho da nossa economia. Então, assim, eu acho que o presidente Lula podia ser um pouquinho mais atuante na nossa diplomacia, mas não convém ao presidente argentino atacá-lo de forma tão vil em solo brasileiro.
2: Pois é. E o ministro da Fazenda, para piorar a situação, numa entrevista à Rádio Jornal do Comércio aqui em Recife, chamou o Milei de palhaço.
3: Amigo, aí piora ainda mais a situação, né? Porque tudo bem, a gente não adianta a gente ficar passando pano pro presidente argentino, mas também fica muito, de uma forma muito descortês, o ministro da Fazenda atacá-lo também, de chamar de palhaço, super agressivo. O Brasil, Magno, na verdade, gente, os ministros do presidente Lula, eles são desastrosos. Os ministros do governo atual, eles não conseguem sequer ter um diálogo civilizado com os pares, com os nossos colegas ali dos outros países. Então, Magno, está faltando um pouquinho mais de diplomacia, está faltando um pouquinho mais de cordialidade da diplomacia brasileira e está faltando um pouquinho mais de atuação. Vamos lembrar, Magno, que a gente tinha ali o Celso Amorim, que sempre foi o grande mentor da política internacional brasileira, que sempre foi um desastre também, sempre foi muito criticado. Então, assim, ele continua mandando em relação a toda a questão da política internacional, e sempre que ele mete o bedelho, a coisa não funciona, amigo.
2: É isso aí, meu caro Gabriel Garcia, obrigado pela participação, um grande abraço.
3: Um abraço.
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2: Eita, deixa eu mandar um abraço aqui para seu Edmar Dias, lá em Petrolina. Ele ouve todos os dias, Aldi, pela Transrio, nosso amigo Gordinho.
3: E ele tá gordinho?
2: Ah, gordinho, toma no esquisinho dele ainda. O Edmar Dias, lá em Petrolina, ele é pai do Felipe Nunes. Felipe, meu amigo Felipe Nunes, também ouvinte lá do Frente a Frente. Isso. Em Petrolina. Mandar um abraço aqui para Dr. Paulo Valença, lá em Arco Verde, nosso ouvinte fiel. Dr. Paulo Valença, gente da melhor qualidade. Um abraço. Isso. Aí em Arco Verde, ouvindo a gente pela Itapuama. Ei! Boa noite, Magno. Repórter Francisco Brito de Salgueiro. Estamos na escuta do programa no sítio do amigo e candidato a deputado estadual André Esmeraldo. Manda um alô aqui pra gente. Tá aí o alô, Francisco Brito. Josean, ouço o seu programa todos os dias. Sou da Serra do Tucano, em Bodocó. Parabéns pelo programa. Isso. Para quem gosta de política, o seu programa é topado. Obrigado, Josean. Mandar um abraço para a Maurida Ração, lá em Guaraci. Ele pede para estender esse abraço para Naldo, André, Júlio e Diogo. Tá aí o abraço. Isso. Ítalo Araújo, do Uber, aqui no Recife. Peguei ele aí, Valdir, peguei uma viagem com ele aí no Uber, o Ítalo Araújo, e ele escuta o Frente a Frente pela Rádio Folha. Um abraço aí para Ítalo Araújo. 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
2: É um prazer agora de conversar com o presidente da Associação dos Delegados de Polícia de Pernambuco, Diogo Victor. Boa noite, Diogo.
5: Boa noite, Magno. Para mim é um prazer estar aqui conversando novamente sobre segurança pública, sobre investigação criminal, sobre combate a facções criminosas. É sempre. E pode chamar que a gente vem aqui para a gente debater, para a gente conversar.
2: Diogo, eu te procurei hoje para falar sobre esse anuário brasileiro de segurança pública. Pernambuco continua um estado muito violento, né?
5: Isso, Magno, é com tristeza, né? Ele saiu de quarto para quinto colocado, mas a gente vê que desde 2012 até agora, Pernambuco ficou sempre oscilando, quinto, quarto, terceiro, o que não é motivo para comemorar, é motivo para preocupação. Somos o quinto estado mais violento, né, do Brasil, né, entre 26 e o Distrito Federal. Então, e a gente não vê saindo, né, do top 5 ali, né? Então, a gente, como entidade política, mas não partidária, a gente está, nesse momento, cutucando, provocando, né? Fazendo com que a população tenha essa reflexão. Rapaz, a gente vive... O que é que faz para melhorar? Será que a gente repetindo política, será que a gente repetindo atitudes, a gente tem a mesma... Vai ter resultados diferentes? Então, é esse momento aí que a gente, nesse período eleitoral, que a gente vai sempre debater sobre essa situação. A gente precisa melhorar, as estruturas precisam melhorar, os policiais precisam melhorar, né? Uma série de situações precisa melhorar para a gente reverter esse quadro de violência.
2: É, vocês estão lançando uma campanha institucional para chamar a atenção da sociedade e questionar o que falta para mudar esse cenário, não é isso?
5: Isso, é importante. A gente vai receber aqui... Já convidamos a governadora, já convidamos o candidato João, os demais candidatos, né, estão terminando aí as suas convenções, né, para sair efetivamente, somos candidatos, atualmente somos pré-candidatos, para a gente vir aqui na associação e a gente debater dizendo e trazer soluções apontadas para os próprios policiais. Né, a gente fez pesquisas em campo, a gente foi em outros estados ver o que tem melhorado, né, então a gente precisa evoluir. Por exemplo, a gente propõe já a criação de um departamento de crime cibernético, né? Se cresceu, né, de maneira exponencial, né? Crime digital, estelionato digital. Então, a gente precisa reestruturar. Não pode uma delegacia, né, que foi criada em 2013, uma delegacia de estelionato que tem uma capacidade de investigativa do século passado, né? Combater essa nova situação. Então, a gente prevê essa situação e a gente já terminando de tratar algumas soluções para essa nova realidade. O que a gente vê, Magno, é que pese tenha acabado diminuído a violência, né, saímos de quarto para quinto, que não é um motivo de comemoração, ainda somos o quinto estado mais violento, mas a gente vê ainda que Pernambuco está entre o top 5 também ali de roubo e furto de veículo, está no top 5 de roubo e furto de celular, top 5 no roubo de carga, crime patrimonial, a gente está ali entre os quatro, às vezes terceiro colocado, o que é um absurdo, e é o crime patrimonial que a gente tem essa sensação de insegurança. Eu sou delegado de polícia há 18 anos, já trabalhei no narcotráfico, no homicídio, em alguns momentos senti que minha vida estava ameaçada, mas hoje, né, aqui na associação, eu não me sinto uma potencial vítima de homicídio, por exemplo, mas eu me sinto, eu tenho receio de sair em casa hoje e levar minha aliança, levar meu celular, levar o meu relógio. Então é isso que causa a percepção de insegurança na população, é a falta talvez de investigação nos crimes patrimoniais. Então a gente também vai debater isso aqui, né, com os políticos, trazendo soluções, trazendo apontamentos de melhorias, não só aqui como em outros estados, replicar a ideia de outros estados, para que a gente possa, nesse próximo mandato, ter ainda mais investimento em segurança pública, ter ainda mais uma melhoria para a população.
2: Diogo, o discurso do governo, a campanha do governo, inclusive a mídia do governo, é que melhora muito a segurança pública. Isso não bate com a realidade?
5: O que a gente vê, Magno, é que, pronto, saímos de quarto para quinto colocado em homicídio, né? Eu acho que isso não é motivo de comemoração. Pernambuco, ano passado, ele era terceiro em número de feminicídio. E aí houve ainda mais um aumento, a gente saiu de 76 feminicídios para 88, né? Um acréscimo de 15%. Pernambuco deixou de ser top 5, Messi ficou ali talvez na sétima posição, mas veja, aumentou o número de feminicídio. Então, veja, não foi que melhorou, foi que os outros estados pioraram na questão do feminicídio. Então, são coisas que a gente precisa debater. O que é que a gente faz para melhorar? As situações que a gente precisa melhorar demais, sabe? A gente precisa mudar a estratégia, a gente precisa ter um outro olhar, né? Os policiais têm que ser chamados também para discutir a política pública, não pode simplesmente saírem a política pública de gabinetes, né? Na CEPLAG, na SAD, né? Que não vivem a questão da segurança pública. É importante a gente detalhar isso e buscar e trazer soluções para esse debate.
2: Rodrigo, agora a governadora tem, pelo menos, passado a impressão que está investindo muito na polícia militar. Em relação à polícia civil, como é que está a situação salarial? Como é que está a situação das condições de trabalho, das delegacias?
5: O que a gente vê é a indicação de reforma de delegacia, né? Nesses 4 anos, o que a gente observa é que a política pública de segurança foi os laranjinhas. E não precisa entender muito de segurança pública, né? São extremamente importantes os laranjinhas, mas é uma atividade ali de afastamento da criminalidade. Ela não resolve a criminalidade, ele vai afastar. Onde não tem laranjinha, não dá para colocar laranjinha em todas as esquinas. E onde não tem laranjinha, efetivamente ocorre o crime. E aí precisa investigação, elucidação, identificação, coleta de prova. E é isso que a Polícia Civil faz. A gente teve um concurso que foi muito pouco aproveitado, né? Eu já citei aqui uma conversa com vocês que quase 10 delegados já saíram para outros estados. Então, hoje a gente tem o pior salário inicial de delegado de polícia, né? Dos 27 estados da federação, Pernambuco talvez esteja ali beirando o oitavo, o décimo PIB, e temos o pior salário inicial. Então, isso vai afugentando, né, as pessoas mais talentosas, né, pessoas que querem contribuir. Desses dos 10 delegados, eu tive a oportunidade de falar com todos. Eles disseram: Diogo, gostei, a estrutura é até melhor do que em outros estados aqui, mas o salário é muito ruim. Então, eles estão migrando essa situação. Então, o concurso que foi feito, infelizmente, não deu para suprir. A gente continua ainda com 50% menos, principalmente de agente de escrivão, abaixo de 50% do previsto em lei. Então a gente precisa de policiais, a gente precisa, temos, isso é rebatido por vários, o próprio Simpol fala muito isso, sobre as 15 delegacias da mulher, apenas 7 funcionam em regime de plantão. A gente precisa de delegacias trabalhando 24 horas, não só a delegacia da mulher, tá? É preciso de delegacia de 24 horas aqui na capital. Né? O ideal era que todas as delegacias ficassem abertas 24 horas, né? Porque o crime, ele não trabalha no horário comercial, ele trabalha principalmente à noite e nos finais de semana, é quando as delegacias estão, a maioria está fechada. É esse debate que a gente quer proporcionar aqui aos candidatos, né? E aos políticos, e também, por exemplo, trabalhar as emendas parlamentares, né? As emendas parlamentares hoje, 50% deve ser gasto com saúde. A gente quer debater também que o percentual também seja gasto com segurança pública, né? Para a gente ter uma melhoria no serviço prestado, né? Que o cidadão seja bem atendido, melhoria nas estruturas das delegacias. Isso é importante também a gente debater aqui na nossa associação.
2: Diogo, eu conversava com o prefeito do Cabo aqui, Lula Cabral, na semana passada, porque o Cabo apareceu aí entre os municípios mais violentos do país, e parece que é o mais violento de Pernambuco. Ele disse que deu uma melhorada lá. Essa melhoria vocês constatam na prática ou é discurso de político?
5: Magno, a gente, eu sei que foi reforçado, né? E aí a gente tem que dar a César o que é de César. Foi reforçada a delegacia de homicídio, foi reforçado lá o plantão, mas a gente ainda entende que não é suficiente, tá? 2024, eles figuraram também entre as 10 cidades mais violentas, né? Temos mais de 5 mil homicídios e eles figuraram. Esse ano, novamente, eles figuraram como uma das 10 cidades mais violentas. Há uma questão ali toda estrutural ali, né? Porque fica perto de Suape, há uma possibilidade de tráfico ali transnacional. Né, um local que deveria ser a Caribe pernambucana, infelizmente sofre muito com a violência. A gente precisa verificar, né, foi feito investimento lá, aumentou-se o incremento policial, mas a gente acredita que ainda não é suficiente, né? A delegacia de plantão lá e a delegacia de Estrada do Cabo ainda precisa de uma estrutura melhor, muito melhor. A gente precisa ainda dessa parceria com o município, né? Com a guarda municipal, né? Com a instalação de câmaras. A gente precisa ainda analisar se isso vai trazer uma melhoria. O que a gente vê é efetivamente local de combate de facções criminosas brigando entre si lá para domínio territorial, o que é muito triste, né? São facções criminosas assim de origem, de matriz, até carioca, né? Com ostentação de armas de fogo de grande calibre. Então a gente sabe que precisa ainda mais investimento lá.
2: O senhor falou aí em facções, lá em Brasília a gente ouve muito dizer que o crime organizado cresceu muito no Ceará. Só se refere ao Ceará quando se trata de crime organizado dessas facções. Mas em Pernambuco aqui me parece também que avançou muito, né, o crime organizado.
5: Sem dúvida, Magno. A gente, eu tive a oportunidade de trabalhar com isso. Eu fui a delegado de narcotráfico e aí eu presenciei esse aumento aí das facções criminosas. O Ceará aqui do lado, né? A gente tem cidades que foram abandonadas, o crime organizado mandou, veja, são nossos vizinhos aqui. A Bahia também, né, tem uma, veja, e aí a Bahia já tem sido reflexo do crime organizado em Petrolina, né, eu me lembro que em janeiro, quando eu estive lá recentemente, aumentou demais o homicídio justamente por guerra de facção. Então, é necessário, né, ainda mais investimento naquela polícia que investiga, naquela que identifica quem são as facções criminosas, que coleta a prova, né, e sobretudo aquela que descapitaliza, né, tira o patrimônio, né, tira as armas, tira o dinheiro, né, porque se a gente só tirar, só prender, Magno, isso já é constatado que muitas vezes essa pessoa que a gente prendeu, ela é substituída facilmente e é, às vezes, com ganho de eficiência. Então, é necessário não só prender, é necessário um sistema penal que consiga segregar ele, ele não ter comunicação, diminuir, sobretudo, a comunicação dele. É necessário descapitalizar ele, né, tirar todo o dinheiro, para que cada vez mais as facções criminosas fiquem, tendem a diminuir.
2: Muito bem, sobre a violência em Pernambuco, conversamos aqui com o presidente da Associação dos Delegados de Polícia de Pernambuco, o Diogo Victor. Obrigado, um abraço, Diogo.
5: Obrigado, Magno. Precisando, estamos aqui para sempre debater, né, sobre segurança pública, investigação, facções criminosas. É sempre um prazer, amigo. Muito obrigado.
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4: Boa noite, meu caro Weyler Diniz.
5: Ô, Marco, boa noite, boa semana a todos.
4: Dois candidatos já oficializaram suas candidaturas, Flávio Bolsonaro e o Zema, e sem vice. O que é que está acontecendo com esses candidatos, meu caro Weyler?
5: Olha, Magno, nesse balaio de candidatos tem ainda o Caiado, todo mundo já oficializado por convenção partidária, que é o primeiro passo.
4: Mas o Caiado, meu caro, ele tem vice, né? Eu tô dizendo que esses dois oficiais eram sem vice.
5: É, Magno, então assim, essa pré-condição legal para que esses candidatos sejam registrados. E o prazo para registro de candidatura é até o dia 15 de agosto. Até lá, muita composição pode rolar ainda, muita candidatura pode naufragar, alguns nomes que hoje são cotados para a presidência podem ser especulados ou trabalhados para vice, enfim, até o próprio Caiado, que tem como vice o presidente da sua própria legenda, ele está ali, o Kassab, um pouco para esquentar lugar, quer dizer, se aparecer uma coligação razoável, um nome razoável que agregue votos ao candidato, obviamente que ele cederá o lugar, ele pode renunciar, pode, enfim, pode haver nova convenção para fazer outra chapa política, enfim. Por que que não tem vice? Porque esses candidatos estão com dificuldades político-partidárias em função, o Zema em função de que tem ainda um baixo desempenho, um pouco nível de conhecimento nacional. E o Flávio Bolsonaro, que brigou aí com a Federação PP e União Brasil, especialmente após aí o escândalo do Banco Master, em que, a partir do qual Flávio Bolsonaro andou se estranhando com Ciro Nogueira, e Ciro Nogueira ficou bastante chateado. Essas duas agremiações, o PP e a União Brasil, estão também de olho aí, né, Magno, nos palanques estaduais, né? Agora, quem perde por não ter coligações formais são os candidatos, porque na coligação formal com outros partidos, o que agrega muito é tempo de televisão. Se você não soma tempo, você fica só com aquele tempo reservado ao seu partido. É muito provável, já está se especulando, que o Flávio Bolsonaro faça uma coligação aí com os republicanos, ou mesmo tenha uma chapa puro sangue com um vice do PL. Vários nomes são especulados.
4: Weyler, agora, você falou aí na possibilidade do republicanos, mas eu conversei hoje com um parlamentar bem próximo à direção nacional do republicanos, e ele me informou que a tendência é republicanos ficar em cima do muro, não apoiar ninguém.
5: Magno, esses partidos assim, que não têm projeto presidencial, assim, teoricamente, o melhor para eles é ficar nesse, aspas, nessa neutralidade político-partidária, porque isso permite com que ele faça várias composições diferentes em vários estados, com gente de linha ideológica diferente, com pensamentos diferentes, enfim. É muito difícil você montar hoje uma estrutura assim, com coligações formais no país todo e manter a coerência. Isso realmente é cada dia mais complicado no Brasil. Isso porque você tem aí uma proliferação de partidos, você tem uma multiplicação de legendas, que é uma coisa meio assim, meio amoral, né? Porque são 30 e tantos partidos, mais uns 50 já estão em fila de espera para conseguir homologação no TSE, porque partido virou negócio. Você tem um fundo partidário, você tem um fundo eleitoral, você tem as emendas parlamentares, você tem aí essas subvenções do horário gratuito que é abatida no imposto de renda, enfim. Então, partido virou negócio. Esses pequenos partidos ou médio partidos, para sobreviver, para fazer bancada na Câmara, que é um dos critérios para você conseguir esse fundo partidário, o fundo eleitoral, às vezes é muito mais conveniente ficar solteiro mesmo da eleição, tentar fazer a sua bancada de federal, às vezes Senado, alguns governos estaduais. Isso pesa bastante na composição do fundo eleitoral e do fundo partidário. Um problema muito grave aí para Flávio Bolsonaro, para Zema, é que passa a opinião de que são candidaturas que estão isoladas, com quem ninguém quer se coligar formalmente.
4: É isso aí, meu caro Elio Denis, obrigado pela participação, um grande abraço.
5: Grande abraço, boa semana, Magno.
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4: Sobre esse pacote americano de tarifas anunciados pelos Estados Unidos, eu tenho o prazer agora de conversar com uma especialista, a advogada Ana Dolores Sá Malta. Ela está aqui na ponta da linha para ver as implicações desse tarifaço aqui no Nordeste. Boa noite, Ana.
7: Oi, Magno, tudo bem? Boa noite a todos os ouvintes, boa noite a quem está nos ouvindo. De fato, é algo que vem aí assolando o mercado já tem um tempo, né? Não é de hoje, mas a gente traz aí algumas novidades com essa, o novo tarifaço de Trump agora.
4: Eu vi que atinge muito aqui no Nordeste açúcar e o álcool, né? O etanol e o açúcar. Além desses produtos, eu acho que também o Vale de São Francisco, né? As uvas, a manga.
7: Isso, na verdade, Magno, existem diversos produtos que vão ser afetados, né? Não só as frutas e o açúcar, mas aí a gente tem calçado, madeira, carne bovina, querendo ou não. A gente tem uma produção interessante aqui no Nordeste, em Pernambuco especificamente. E claro, o Polo do Agreste também seguramente vai ser impactado um pouco com isso. Recentemente nós já tivemos a medida provisória que isentou as compras internacionais de até $50, que já impacta o polo têxtil, e agora o tarifaço deve vir aí trazer um pouco mais de sobrepreço para os produtos de Pernambuco, tendo em vista que a maioria da indústria do nosso país, ela não é autossuficiente. A gente compra muito insumo de fora, além disso, a gente importa o produto final. Então, tanto está caro comprar de fora, porque a gente paga imposto de importação por isso, quanto está caro vender o nosso produto para fora, porque tudo que a gente for vender para os Estados Unidos agora terá uma tributação ainda maior.
4: Ana Dolores, eu estava observando que lá no Vale de São Francisco, a manga ficou de fora, mas a uva foi taxada. Por quê, hein?
7: Veja, Magno, existe uma dissociação ainda do ponto de vista comercial. É claro que os produtores de determinados produtos, eles ainda conseguem criar um relacionamento com os outros países e excluir algum tipo de produto. Além disso, a própria necessidade do país que recebe as nossas exportações, ela também vai delimitar o tipo de produto que ela tem interesse em aumentar essa tributação ou não. Por exemplo, a manga é um produto que os Estados Unidos não conseguem comprar de outros locais. Então, se ela impõe essa tarifa a maior para o produto brasileiro, que é de onde essencialmente ela compra, naturalmente o mercado vai ficar escasso e os Estados Unidos vai ter um problema de abastecimento. Com a uva, a situação já é um pouco mais distinta. A gente tem uma concorrência com a uva dentro do próprio Mercosul. Outros países da região do Mercosul, que possuem os mesmos benefícios que o Brasil possui, também comercializam a uva. Então, a gente concorre com outros países e o produto que os Estados Unidos consomem, a uva que os Estados Unidos consomem, não vem só do Brasil. Então, mesmo que ela imponha uma taxação, aí, uma tarifa de 20%, 30%, 37,5%, ainda assim o mercado não vai sentir tanto, porque ele vai conseguir comprar de outros países. Ainda vai comprar do Chile, que já compra. Então, eles não têm nenhum tipo de problema em colocar uma taxação maior. É claro que quando os países eles criam esse tipo de subterfúgio para aumentar o custo da vinda de determinado produto de outro país, eles precisam encontrar soluções de outros fornecedores. E quando essa solução ela não existe, naturalmente eles tendem a tirar esse produto dessa lista negra, por assim dizer, né? E essa lista ela não inclui a manga justamente por isso. Porque a manga é um produto que não vai ser consumido essencialmente de outros países. Então, se ele coloca a tarifa, os Estados Unidos vai sentir, o consumidor americano sente, e claro que a popularidade política dessa decisão ela pode se transformar em algo negativo dentro do próprio país.
4: Como advogado e especialista

0: um país utilizar o aumento de um imposto de importação, ou utilizar uma tarifa antidumping, ou mecanismos de proteção comercial com fins políticos, os países que forem prejudicados com isso, eles podem fazer uma denúncia à Organização Mundial do Comércio, que hoje é quem efetivamente tem aí esse controle, esse painel de disputas comerciais entre os países. É um organismo internacional e é para isso que ele existe. É claro que a gente está diante também de um organismo que tem uma função política. Existem países que estão à frente da Organização Mundial do Comércio. Infelizmente, acontece hoje dessa relação que os Estados Unidos vem criando com outros países, sobretudo com os Estados Unidos, de haver uma crítica muito forte da doutrina e dos economistas que acompanham o caso, dizer que a OMC ela não está tomando as providências cabíveis. Mas é claro que a OMC ela não atua de maneira não oficial. É necessário que os países eles realmente instaurem essa disputa dentro da Organização Mundial do Comércio para que os mecanismos internacionais eles sejam acionados e a solução seja dada. Do ponto de vista jurídico, propriamente dito, eu não tenho como um empresário brasileiro acionar uma justiça americana ou vice-versa, porque cada juiz tem uma competência sobre a sua própria jurisdição que diz respeito ao território nacional. Hoje, a solução está na OMC e ela deve ser feita através também dos organismos públicos do Brasil, ou seja, a Secretaria de Comércio Exterior, junto do Governo Federal, precisam acionar a Organização Mundial do Comércio para que essa disputa seja instaurada e a solução seja tomada.
1: A gente percebe que isso passa também por uma relação diplomática, né? Parece que o negócio está se complicando entre o governo brasileiro e o americano por esse componente político aí que a senhora falou, que a intervenção aí da família Bolsonaro, do senador Bolsonaro, do irmão que estiveram lá nos Estados Unidos e trouxeram esse problema aqui para o Brasil.
0: Veja, de fato, eu acho que até a justificativa dos Estados Unidos em impor esse tarifaço, não só para o Brasil, mas para outros países, também está relacionada a algumas questões diplomáticas. Não obstante os problemas políticos que eventualmente existam no governo federal, eu não acredito, e aqui é uma opinião muito própria mesmo, eu não acredito que seja só esse o argumento principal. Isso porque o mesmo modus operandi tem acontecido com o México. E se a gente for olhar, não existe nenhuma outra família política com influência lá no México que venha, que venha interferindo nas políticas comerciais. Eu entendo que faz parte de um modus operandi da gestão de Trump, que tem uma relação diplomática um pouco mais ostensiva com determinados países, e ele encontra formas de soluções não convencionais. E essas não convencionais também estão associadas a passar por cima de alguns protocolos do direito internacional que a gente não estava muito acostumado, que uma vez ou outra já tinha acontecido em outros momentos, mas que de fato é não convencional. Claro que tudo do ponto de vista político vai interferir sim, mas eu não acredito que seja só essa a fundamentação, muito pelo contrário. A fundamentação ela está por trás da conquista de outras negociações, de um jogo de ganha-ganha em outras searas, sobretudo relacionada a um relacionamento comercial muito intenso que o Brasil possui com a China e que não agrada os Estados Unidos, sobretudo porque são os maiores concorrentes, tanto do ponto de vista da importação, quanto do ponto de vista da exportação desses produtos de commodities brasileiras. Então, eu acredito que a fundamentação está muito mais associada a essa questão diplomática Brasil-China do que outras questões políticas. Claro que a gente nunca vai desassociar de tudo, mas a questão comercial entre Brasil e Estados Unidos vai um pouco mais além do que o público consegue imaginar, ou do que pelo menos consegue ver num olhar mais simples, né? A gente precisa aprofundar um pouco mais a discussão, entender que existem outros interesses comerciais. O Brasil hoje, eu sempre falo isso, é celeiro do mundo. Como o Egito já foi um dia, nós somos celeiro do mundo. Nós temos pedras, materiais raros, nós temos as terras raras, nós temos a grande produção de commodities do mundo fica aqui. Muitos países dependem da nossa produção. Não à toa, os produtos que entram nessa lista são produtos que são comercializados com a China. O café é comercializado com a China, o açúcar é comercializado com a China, materiais relacionados ao mercado têxtil são amplamente comercializados com a China. Então, acho que o nosso olhar ele precisa ser um pouco mais econômico e menos politizado do tema.
1: Doutora Ana Dolores, em relação aqui ao Nordeste ainda, a gente ficou só concentrada aqui nessa conversa sobre o Vale do São Francisco, mas eu conheço bem ali aquela área de Mossoró, no Rio Grande do Norte. Mossoró hoje é um bom produto.

0: produtor de melão do país. Aquela região ali, os produtores de melão também foram atingidos?
1: Sim, alguns produtores, não só melão, mas a gente também tem uma certa produção de petróleo aqui no Nordeste, né? Não tão intensa como nos outros países, nos outros estados, como o Rio de Janeiro. O próprio Rio Grande do Norte vai poder ser, infelizmente, vai ser atingido. Outros estados também que utilizam muita produção de madeira ou ainda de carne bovina também vão ser atingidos com a medida. E agora é hora, de fato, dos empresários se reunirem, pedirem ajuda do governo central e, enfim, procurar o OMC, que é o órgão competente para resolver a demanda, ou ainda, de fato, procurar a resposta que talvez seja ainda mais rápida que a OMC, que é uma discussão diplomática mais apurada e mais preocupada com o mercado interno, porque no final do dia, quem sofre com tudo isso são os empresários e aqueles que dependem dessas empresas operando.
0: É verdade, conversamos aqui com a doutora Ana Dolores Samalta sobre os reflexos desse pacotaço americano nos produtos exportados do Brasil para os Estados Unidos. Muito obrigado, um abraço, Ana.
1: Magno, muito obrigada, uma boa noite para você, sempre um prazer estar aqui contigo e uma boa noite a todos os ouvintes.
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0: Fui buscar a mensagem que está no livro de Salmos, capítulo 34, versículo 16. A face do Senhor está contra os que fazem o mal, para desarraigar da terra a memória deles.
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0: Boa noite, Nordeste. Obrigado pela audiência e até amanhã. Amanhã tem podcast direto de Brasília com o ministro da Previdência Social, Volney Queiroz.
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4: Em Brasília, 19 horas.
3: Está no ar a Voz do Brasil. 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
5: Olá, boa noite.
4: Boa noite para você que nos acompanha em todo o país.
5: Segunda-feira, 27 de julho de 2026.
4: Vamos aos destaques do dia.
5: Estatuto da Igualdade Racial completa 16 anos.
4: Um marco legal no fornecimento de direitos e geração de oportunidades.
5: E quem conversa com a gente sobre os avanços da lei é Bárbara Oliveira, secretária executiva do Ministério da Igualdade Racial.
6: O estatuto, ele fez um processo de trazer como responsabilidade para o Estado brasileiro a obrigação de enfrentar o racismo nas suas políticas, nas suas ações.
4: Proteção no ar.
5: Na hora de escolher o que as crianças assistem e jogam, a classificação indicativa é a maior aliada de pais irresponsáveis.
7: A classificação indicativa leva em conta se a produção exibe cenas de violência, se há conteúdo sexual ou de nudez, ou se faz uso ou referência a drogas lícitas e ilícitas.
4: Cultura.
5: Teatro Amazonas em Manaus e o Teatro da Paz em Belém são reconhecidos como patrimônio cultural do mundo. Luana Karen.
8: Os teatros passam a figurar juntos na lista do Patrimônio Mundial Cultural da Unesco, com o nome Teatros da Amazônia.
4: Hoje na apresentação da Voz do Brasil, Mariana Jungmann e Luciano Seixas.
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4: Brasil. Brasil e Coreia do Sul assinaram 5 memorandos de cooperação nas áreas de educação, energia, tecnologia industrial, atividades espaciais e esportes.
5: Os documentos foram assinados durante a visita do presidente sul-coreano Lee Jae-myung ao Brasil.
4: Os dois países vão fortalecer a cooperação em atividades espaciais pacíficas, biocombustíveis e energia limpa, intercâmbio entre universidades e atletas e incentivo à pesquisa e inovação.
5: Brasil e Coreia do Sul também retomaram as negociações para um acordo comercial entre o país asiático e o Mercosul.
4: Em 2025, o intercâmbio comercial entre os dois países chegou a 11 bilhões de dólares. O Brasil também abriga a maior comunidade coreana na América Latina.
5: Julho Verde chama a atenção para a importância do diagnóstico precoce do câncer de cabeça e pescoço.
4: Feridas na boca que não cicatrizam, rouquidão persistente e caroços no pescoço são alguns dos sinais que não devem ser ignorados.
5: Saiba como prevenir a doença na reportagem.
9: Uma ferida na boca que não cicatriza, rouquidão prolongada ou um caroço no pescoço. Sintomas que muitas vezes são ignorados, mas que podem ser sinais de alerta para o câncer de cabeça e pescoço. Foi o que aconteceu com a aposentada Karina Oliveira Souto, de Brasília. Hoje, em tratamento, ela transforma a própria experiência em um alerta para que outras pessoas não adiem a procura por atendimento.
10: O câncer não espera. Hoje, quanto mais você descobrir esse diagnóstico mais rápido, melhor sua chance de cura.
9: Segundo o INCA, o Instituto Nacional de Câncer, o Brasil deve registrar mais de 780 mil novos casos de câncer por ano até 2021. Desse total, cerca de 40 mil serão de câncer de cabeça e pescoço. O problema é que a maioria ainda é diagnosticada tardiamente. E é justamente para mudar essa realidade que a campanha Julho Verde reforça um alerta. Identificar os sintomas cedo pode aumentar as chances de cura. O câncer de cabeça e pescoço reúne tumores que atingem regiões como boca, garganta, laringe, nariz, tireoide e pele da face e do pescoço. Entre os principais fatores de risco estão o tabagismo, o consumo de bebidas alcoólicas e a infecção persistente pelo HPV. Quando descoberto precocemente, as chances de sucesso do tratamento aumentam e o risco de sequelas diminui, explica Isabela Costa Santos, chefe substituta do setor de cirurgia de cabeça e pescoço do INCA.
11: É importante a gente entender que quanto mais cedo essa doença é diagnosticada, melhores são os resultados. Em qualquer lugar do mundo, se você pode tratar um tumor no estágio inicial, nós estamos falando de índices de cura muito melhores, né? E altos.
9: A prevenção passa por hábitos saudáveis, alimentação equilibrada, higiene bucal, prática de atividade física, proteção contra o sol e vacinação contra o HPV, oferecida pelo SUS para crianças e adolescentes na faixa indicada pelo programa.

0: 8 horas.
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1: T29.
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1: 59.
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